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2: Bom dia. São 2 horas.
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2: Bom dia. São 3 horas.
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1: 3
2: e 48.
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2: Bom dia, são 4 horas.
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8: 14 graus.
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5: 4 e 44.
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2: Bom dia, são 5 horas.
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1: 5 e 7.
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1: Bom dia, são 6 horas.
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0: Bom dia, são 7 horas.
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2: Bom dia, são 8 horas.
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2: Bom dia, são 9 horas.
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1: Bom dia, boa terça-feira. O essencial da informação segue já a seguir. A Autoridade Nacional de Segurança Rodoviária, a GNR e a PSP lançam esta semana uma nova campanha de prevenção rodoviária dedicada aos motociclistas e condutores de ciclomotores. A iniciativa decorre entre esta terça-feira e 25 de maio, sob o lema Duas Rodas, Agarre-se à Vida, e pretende alertar para os perigos associados à condução de veículos de duas rodas a motor. Segundo as autoridades, os motociclistas continuam entre os utilizadores mais vulneráveis na estrada, sobretudo em meio urbano e em estradas nacionais, onde se registam muitos dos acidentes graves. Nos últimos três anos, Portugal contabilizou mais de 34 mil acidentes com vítimas envolvendo motociclos e ciclomotores. Desses acidentes resultaram 439 mortos e mais de 3 mil feridos graves. Durante esta campanha, haverá ações de sensibilização promovidas pela Autoridade Nacional de Segurança Rodoviária e operações de fiscalização da GNR e da PSP em zonas consideradas de maior risco. As autoridades vão estar particularmente atentas a comportamentos perigosos, como excesso de velocidade, ultrapassagens arriscadas, circulação irregular entre filas de trânsito, condução sob efeito de álcool e utilização incorreta do capacete. A Autoridade Nacional da Segurança Rodoviária recorda ainda que o uso de capacete homologado e equipamento de proteção adequado pode reduzir significativamente a gravidade dos ferimentos em caso de acidente. A campanha integra o Plano Nacional de Fiscalização 2026 e enquadra-se na Estratégia Visão Zero 2030, que pretende reduzir drasticamente o número de vítimas mortais nas estradas portuguesas. O Rotary Club de Ourivogo International vai organizar a edição 2026 da Feira do Livro nos dias 23, 24 e 25 de maio, na Junta de Freguesia de São Miguel de Souto, numa iniciativa integrada nas comemorações da elevação de Souto, a vila. Depois do sucesso da edição anterior, realizada nas Termas das Caldas de São Jorge, o clube prepara agora um programa mais diversificado com o objetivo de promover a leitura, a educação, o pensamento crítico e a participação cultural junto da comunidade. A Feira do Livro contará com apresentações de obras, sessões com autores, atividades para crianças e jovens, momentos de animação cultural e ações de sensibilização social. Entre os escritores convidados estão José Rodrigues, Carolina Manco, Afonso Corval, Pâmela Pedra e Rui Sobral. Integrada no programa estará também uma caminhada luminosa noturna solidária destinada à angariação de fundos para o combate à poliomielite no âmbito da campanha internacional End Polio Now. O programa oficial do evento já se encontra disponível. O Rotary Club de Ourivogo International convida toda a comunidade a participar nesta iniciativa que pretende unir cultura, proximidade e impacto social. O Museu do Papel Terras de Santa Maria, em Passos de Brandão, associa-se no próximo dia 23 de maio à Noite Europeia dos Museus, com mais uma edição do Turno da Noite. A iniciativa promete uma experiência cultural diferente, que junta música barroca, história industrial, num ambiente noturno pensado para surpreender os visitantes. O programa arranca às 9 da noite com o concerto do Iberian Ensemble, trio que interpreta obras de compositores como Vivaldi, Scarlatti e Carlos Seixas, utilizando instrumentos de época. Mais tarde, às 10h30 da noite, haverá uma visita orientada ao museu numa viagem pela memória industrial daquele espaço cultural. A participação é gratuita, mas sujeita a inscrição prévia até ao dia 20 de maio, devido à lotação limitada. A cidade da Feira vai voltar a vestir-se a rigor para a viagem medieval. Este ano a organização vai distribuir cerca de 3.500 pendões porta a porta, desafiando moradores e comerciantes a decorar varandas e janelas numa edição especial que assinala os 30 anos do evento. Os novos pendões estão a ser produzidos por uma empresa têxtil de São João de Ver, que recebeu a encomenda de cerca de 5 mil unidades. O símbolo escolhido é a emblemática Cruz dos Pereira, estampada a branco sobre fundo vermelho vivo. A iniciativa pretende envolver toda a comunidade e pintar a cidade com as cores da viagem medieval que decorre entre 29 de julho e 9 de agosto. Este ano o evento vai recriar o período do condado portucalense, com destaque para Dona Teresa e Afonso Henriques, interpretados pelos atores Custódia Galego e Tiago Aldeia. O mercado municipal prepara-se para ganhar uma nova vida durante o Imaginários, o Festival de Artes Performativas em Espaço Público. Entre 21 e 23 de maio, o espaço recebe um mercado dedicado ao vinil, à banda desenhada, ao fanzine e ao livro independente, reunindo dezenas de editores, músicos, livreiros e criadores visuais. A iniciativa surge em parceria com a Amostre, a Mostra de

0: edições independentes e promete transformar o mercado num ponto de encontro cultural alternativo, pensado para descobrir novas publicações, ouvir música e contactar diretamente com artistas e criadores. Com curadoria da Associação Cultural Cabe Cave, o espaço vai contar com exposições, lançamentos, conversas, sessões de escuta e oficinas gratuitas. Entre os participantes confirmados estão nomes como Chaputa Records, Flan de Tal e Livraria Snob, além de várias editoras independentes nacionais. Ao longo dos três dias, o Imaginários volta também a ocupar o Centro Histórico da Feira, com dezenas de espetáculos de teatro, circo, dança e performance. Nesta edição, o festival reúne mais de 200 artistas de 16 países, num total de 39 espetáculos e mais de 125 apresentações. Tudo contado na informação, fique desse lado, já a seguir, como sempre, há discos pedidos com Paula Albuquerque.
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0: dia.
1: Bom dia. 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
0: Ainda não sabes a música de cor, mas não.
1: Não.
0: Vais acabar o estágio sem saber a música.
1: 90.0 de alegria.
0: 90.0
1: de alegria.
0: Eu não sei o que é que ela anda aqui a fazer. A palavra de
1: onde? Não, sabes que também tinha outra versão que tinha outra melodia.
0: Tá, e dizia, mas não estava bem. Pronto, continuamos, não é? Bom dia, alegria. Uma excelente manhã para si. Obrigada por estar por aí nos 92.0. 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
0: 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Este é o número para pedir a sua música e fazer a sua dedicatória. E não se esqueça de assinar a sua mensagem. Olha, este número não tem o WhatsApp. É um telemóvel daqueles à moda antiga. Que eu não... Espera aí.
1: Pequenininho.
0: Pronto, daqueles que não têm Android, porque se ele cair ao chão não parte. Não, era o único que tínhamos disponível na altura e ficou, e depois entretanto pronto, ficou. E é este que nós temos. E é assim, nós não temos WhatsApp e não mandem mensagens para o número de rádio. Para o 939-920-920, nem pelo WhatsApp, nem por SMS, porque as mensagens não chegam até mim. Porque o telemóvel não está comigo, certo?
1: Certo.
0: Comigo está o meu telemóvel e este telemóvel das mensagens. Portanto, se quiser participar, 913-150-848. Este é então o número para nos enviar a sua mensagem, pedir a sua música e fazer a sua dedicatória. Até ao meio-dia, então, só com grandes músicas. Vamos começar com esta. Deixa-me cá ver se ela está por estes lados aqui. Não, ainda não. Eu pensei que já estávamos todos deste lado, mas ainda não estamos. Vamos começar. É que quando eu cheguei, eu não sei porque o telemóvel não estava ligado. Se calhar ontem estava a fazer muito barulho e alguém desligou. Eu acho que alguém me desliga, não vai fazer mais barulho e acabou. Vamos ter com o meu Bruninho, é? Sim, senhora. Diz que quer ouvir a Lady Gaga para dedicar a nós, a todos os que o conhecem, com uma excelente terça-feira e beijos.

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9: Bom dia, alegria! Bom dia, bom dia! Sabes bom que dia. A semana passada o senhor Adriano, foi, quando foi a Fátima, ele pediu por nós.
10: Ai, a sério?
9: Pediu. Pediu por nós.
10: Mas foi, já me lembro que o senhor Adriano tinha. Foi a Fátima.
9: Foi no dia 13. Ele disse que ele pediu por nós, pediu para nós ganharmos juízo.
10: Acho que é um bocado preciso.
9: Oh, senhor Adriano, olha, é assim, eu não sei o que lhe diga, nem sei o que lhe faça, sabe? Mas é assim, juízo, se comprasse, a gente até ia comprar numa cestinha. Mas não há.
10: Mas acho que não diziam vender.
9: Não, também não havia. Não havia gente que, para semelhante. Não havia. Ou melhor, não havia juízo para tanta gente.
10: Esgotou.
9: Isto agora vai tudo para o GPT, para o chat GPT, a fazer que está, de conta que está no ginásio. Sabes que a Clementina fez uma coisa dessas e saiu com três mãos?
10: Ah, porque ela se calhar pôs uma foto que...
9: Olha, é bem feita. Eu vou embrulhá-la que ela ainda não acordou.
10: A minha foto não está com três mãos.
9: Não, ela sentada na praia. Está com as mãos assim.
10: Pois.
9: E aparece mais uma mão por cima e eu disse, ai Jesus, Nossa Senhora, quem será?
10: Pois, às vezes acontece.
9: É.
10: Ou com...
9: Suas falsas.
10: Ou com mais dia dos...
9: Suas falsas, eu não tenho nenhum ChatGPT, não tenho nenhuma fotografia alterada automaticamente.
10: Olha, amiga, está.
9: Quem?
10: Aquela que eu pus no ginásio.
9: Ah, pois, tu ensinaste-me, mas eu não tenho nenhuma. Aliás, eu agora não tiro selfies. Porque eu punha a boca de pato.
10: Assim, ó. Tem que ser subtil.
5: Já vou subtil. Vê-se o meu brilhante no dente. Não dá. Ainda bem aqui a saltar por causa do brilhante que tenho no dente. Não
10: de
5: dá.
10: Noite, de noite vou-te fazer assim, tirar o
5: brilhante. Olha, não sei. Mas ele já que está há uns aninhos e está a correr bem. Não, não, né? Tem uns aninhos grandes. O chumbo não dura tanto tempo como o brilhante. O nosso amigo Sr. Adriano de Lobão diz que quer ouvir Sweet Fox and the Run, para dedicar à sua querida esposa Maria Irene, filhota Paula Cristina, neta Laura Sofia, para o César Rezende Maceda, para o Bruno de Lourosa, Paula Adriana de São Jorge, Cláudia Souza de Oliveira de Azemães, Paula de Nadais, para a Manuela Almeida de Canelas e Clementina Dias Aguens, para o Carlos Silva e para a esposa Adelaide de São João da Madeira, Nuno Lima e Américo Vieira e para o filho Leandro Vieira de São João de Ver, para o António Silva de Arosa Lebão. Salve a Deus, saudinha da boa, Sr. Adriano. Olha que quando nós formos à Corga da Moura, nós avisamos, está bem? Quando lá formos fazer a reportagem, nós avisamos para o senhor estar lá com a sua querida esposa. Ah, porque nós temos que atualizar a nossa foto de nós três, porque sabe porquê? Nós já estamos diferentes. Pode ser que a nossa Joaninha também apareça lá?

0: On the Run, é o nosso amigo Sr. Adriano de Lemão. Ele percebe disto. Ele é que percebe destas coisas.
1: Pensas
0: que é. Isto não é assim. O Sr. Adriano é de categoria. Ele é de categoria. Por isso é que toda a gente o copia.
1: Tenta copiar.
0: Mas não consegue. O Sr. Adriano, oh, vocês têm. Tem muito que pesquisar. Quando vocês forem para a reforma, vocês têm tempo. Não é, Sr. Adriano? Eles querem, eles bem tentam, mas não conseguem. Nossa Senhora. Ora bem, vamos lá a mais uma mensagem nesta manhã.
1: Fox on the Run. Foi fixe esta música.
0: Tu gostaste?
1: Gostei.
0: É, mas já é das milíveis. Esta música já é
1: antiga.
0: Já é antiga. Cada um de nós tem um percurso único a percorrer. Cada história é marcada por escolhas, dores, vitórias e aprendizados que só quem vive pode realmente entender. Por isso, não existe sentido em tentar conduzir a vida do outro, muito menos em julgar ou interferir no que não nos pertence. A vida é simples. Quando focamos na nossa própria caminhada, sobra menos tempo e menos energia para olhar com crítica a vida alheia. E é exatamente assim que deve ser. Cada um tem o seu tempo, o seu propósito e o seu processo. Respeitar isso é sinal de maturidade, que possamos cuidar mais do que está dentro de nós e menos do que acontece na vida dos outros. Viver a própria vida já é trabalho suficiente. Agora, infernizar a do próximo não leva ninguém a lugar nenhum. 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
0: 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Bom dia, Paulinha, quero ouvir Ana Duarte com Luba para dedicar a vocês, ouvintes, meu filho Bruno, marido, Fátima e família, com beijinhos para todos.

0: que esta rapariga me conta. O que esta rapariga me conta, eu até me esqueço de ligar o microfone.
1: É porque eu conheço esta música, que ela é muito boa.
0: É!
1: E a dancinha também, que eu estive a fazer a dancinha.
0: Aposto
1: que muitos ouvintes que estão aí também sabem a dancinha.
0: Eu ainda não percebi como é que há uma certa senhora que ainda te deixa ver essas coisas. A Lucinda! É Lucinda.
1: Laurinda!
0: Laurinda, pelo amor de Deus!
1: A minha mãe também sabe a dança.
0: Não me digas, mamãe.
1: Sabe, sim.
0: Tu cambada, tu lambadas. Tu lambadas.
1: Mas esta foi a edição do ano passado.
0: Eu,
1: era uma edição mais.
0: Eu,
1: um pouco mais soft.
0: Se me disserem assim, olha, deu nas notícias que vai acabar o mundo. Eu, graças a Deus, não vi nada. Não sei de nada, nem. Eu não faço a mínima ideia. Eu não vejo televisão.
1: Eu sou mulher poderosa.
0: Valha-me Deus.
1: Porque por acaso a música é contagiante.
0: Ah, ui!
1: E o participante estava na casa e começou a fazer essa dancinha e depois.
0: E pegou
1: e depois acabou por ganhar a edição no final e foi a música dele.
0: Oh, valha-me Deus. Ajudai-me a aturá-la assim. Ajudai-me a aturar esta pequena, porque eu sozinha não dou conta, não dou jeito. E é assim, não sei o que fazer mais, não sei, porque às vezes nós parecemos como aos burros, andamos com umas palas, porque às vezes até nem queremos ver as coisas, mas às vezes as palas saem do sítio e a gente vê, assim na transversal a gente consegue perceber assim algumas coisas, porque as palas nem sempre ficam no sítio, mas eu não, Secret Story, não vai comigo, não, Deus-me livre. Bom, de alegria, sou a Teresa de Souto, quero ouvir Bad Boys Blue para dedicar à Princesa Inês, para a linda Paulinha, para o meu paixão, muitos beijinhos para vocês e uma ótima terça-feira, diz a Teresa. Muito obrigada, Teresa, beijinhos. É de 1985, ora bem, eu tinha 9 anos na altura, já dava porrada a toda a gente. Já não tinha chupeta, porque deixei a chupeta, tinha mais de 6 anos. Eu tinha duas
1: chupetas?
0: Duas! Uma para a mão e outra para a boca. E depois o meu sobrinho vinha para me tirar as chupetas, ele levava a cadeira louca.
1: Ai, Deus,
0: levava a cadeira louca.

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6: Bom dia, bom dia, bom dia, alegria. Bom Já dia. Cá estamos, uma excelente manhã para si. Olhe, a Galhardo e...
7: Eu não sei isso.
6: O nome dele?
7: Dos atores.
8: Tristeza.
7: Tiago Aldeia e... Ai, Cláudia Galego.
6: Galego.
7: Ou Glória Galego.
6: Galego. Galego.
7: Sim.
6: Já estiveram cá a preparar o figurino?
7: Ai, eu gostei muito porque eu conheço estes dois atores.
6: O figurino?
7: É Custódia. Custódia Galego.
6: Custódia Galego, pois.
7: E Tiago Aldeia.
6: É assim. Pronto. Vocês têm que.
7: O nível está ó. Lá
6: on
7: top,
6: fire,
7: lá
6: on fire,
7: top.
6: On fire. E portanto, vamos pronto, pensar nesta viagem como, porque vai ser a primeira, ou seja,
7: vai voltar ao início.
6: Vai voltar ao início, são 30 anos, mas vai voltar quando começou. Não sei como é que isto vai acontecer, mas vai voltar do antigamente. Sabes, eu vou-te explicar. Porque antigamente a viagem medieval só se fazia... A viagem não, era feira. A feira medieval, que eram só dois ou três dias na altura. Isto é em 2000... Pronto. 98, 97, mas eu sei que em 2001 me confundiram com uma personagem da viagem medieval.
7: A sério?
6: Porque a viagem em 2001 realizou-se em junho, no fim de semana em que je mariage, j'avais mariage, então, que eu casei. E então olharam, viram-me a passar e disseram: ai, estes vêm da viagem medieval.
7: Mentira!
6: Mas estou a falar a sério!
7: Não, é mentira, não vieste a viagem medieval.
6: Pronto, mas foi, estou a falar a sério. Olha, que vergonha, que vergonha, que vergonha que eu passei ali. Mas pronto, olha, enfim, é uma tristeza. uma tristeza franciscana. Adelaide Lamas diz que quer ouvir Daniel para ser feliz, para as princesas Inês, Nadine, Cláudia da Tabuaça, Marília Paulinha, Marisa e Cristina de São João da Madeira. Sejam felizes, beijinhos e obrigada pelo carinho.

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1: Bom dia, alegria! Bom dia, bom dia! O amor a gente demonstra. O respeito a gente oferece. A bondade a gente distribui. O perdão a gente pratica. O amor próprio a gente utiliza. E não importa se o outro não vai ser como nós. Não vai ter reciprocidade, porque reciprocidade é uma roupa que nem todos sabem vestir. Mas o que vale é a consciência de que estamos no caminho certo, mesmo que ninguém perceba. Ou venha aplaudir, ou venha reconhecer. O que importa é nós e Deus. Porque sabemos o que somos. Porque a recompensa sobre os nossos atos não vem do homem, mas de Deus. Portanto, seja aquilo que um dia alguém se possa orgulhar de si. A Fátima Adelaide já está. Não lhe apaguei a sua mensagem, não sei porquê. A Fátima Soares quer ouvir o David Bisbal. Esta ausência de ti para dedicar ao meu colega Paulo Couto, diz ela, e para todos os ouvintes, até amanhã. Muito obrigada, minha querida. Um beijinho para si. Tudo de bom.

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2: Bom dia, são 10 horas.
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0: E agora voltar outra vez ao refrão. Beijos e cinturinha.
1: Ah, graças a Deus que ela sabe. Esta, pelo menos, ela sabe. 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
1: 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Bom dia, uma boa terça-feira. Quero dedicar a música para toda a família, para a Maria Santos, Sandrinha, Princesa Inês, restantes colegas de trabalho, para a Paulinha e Joaninha. Beijinhos, diz a Patrícia Mota, que hoje quer ouvir Cláudia Nayar. Muito obrigada. Beijinhos.

0: Olha, eu não posso por causa da minha pedra no rim, não posso, vai lá.
1: Mas eu bailo.
0: A Joaninha sabe, a Joaninha sabe, ela baila muito bem.
1: Eu bailo.
0: A Joaninha baila muito bem. Ai, Jesus.
1: Olha, até deixou cair
0: tudo. Ai, deixa cair tudo, Nossa Senhora.
1: Ai, ai.
0: Do compasso. Há alguma Nossa Senhora do compasso? Não deve haver, não sei. Ai, estejam caladinhos, vocês nem sabem da cosquice que a gente anda para aqui a falar. Se vocês conhecem da cosquice, vocês vinham todos para aqui para ouvir a nossa conversa.
1: Mas
0: é assim, nós não estamos a falar mal de ninguém. Nós apenas estamos a constatar
1: factos.
0: Factos, sim.
1: Que aconteceram.
0: Sim. Recentemente.
1: Ou seja, não somos nós que estamos a inventar.
0: Não. E portanto, nós estamos a constatar factos de personagens e personalidades de públicas, não é?
1: Exato, de figuras públicas.
0: Sim, personalidades que fazem asneiras. Exato. E que se fôssemos nós a fazer, éramos uma cambada de malucas.
1: Ou seja,
0: e éramos tudo e mais alguma coisa. Mas como são elas a fazer?
1: Está tudo bem. Mas nós estamos aqui apenas a partilhar opções para ajudar a melhorar.
0: Não. Nós só estamos as duas a conversar, porque nós não partilhamos nada com ninguém.
1: Estamos a partilhar entre nós.
0: Só nós as duas. Como diz o português, ambas nós as duas, não é? Ambas nós as duas. Bom dia, sou a Celeste Oliveira, quero ouvir o Zaba para dedicar a toda a família e colegas da Uber, para todos os meus amigos, com beijinhos para todos.

0: para
1: você. Já dançaste os Zaba, não já? Já tiveste algum musical do Zaba? É normal.
0: Like I
1: é normal.
0: Do.
1: É normal.
0: The crowd is you.
1: A Laura de Lourosa quer ouvir-se Ciro acordar para a família Irmã Miracel, Emília Capataz, Célia de Lafite, Paulo Umbelina, Américo, Emília. Oh, Emília Capataz duas vezes. Ela está a pagar bem a Laura de Lourosa. Um dia feliz com beijinhos.

0: Bruninho é fotografias com a Cláudia Nayara, o meu Bruninho é fotografias com a
1: Rosinha.
0: Com a Rosinha, mas eu também estive com ela ano passado, há dois anos, com ela no mundo da fruta. Estive, então não estive, estive com ela no mundo da fruta, fiz-lhe entrevista e tudo. Ela não estava à Civil, ainda era a Rosa Maria.
1: Ah.
0: Depois foi-se vestir para ser a Rosinha.
1: Rosinha. Eu também já estive com ela.
0: E também depois entrevistei o Canário.
1: Ah.
0: Entrevistei o Canário, que era lá a festa do Mundo da Fruta. 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
2: 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Eu amo melão.
0: Tu gostas de melão?
1: Sim, mas quer saber numa curiosidade?
0: És
1: eu
0: alérgica.
1: Adoro melão, mas sou alérgica. Porra!
0: Olha, e se tu conheces um rapaz e fores alérgica a ele, como é que vai ser?
1: Olha, não vou poder estar com ele. Em 5 metros de distância, se faz favor, e desinfetante.
0: Ai, eu não percebo esta rapariga. Ela é alérgica a tudo.
1: Não, também não vai mexer assim, senão eu não comia nada.
0: Pelo menos
1: nada.
0: A mim não é alérgica. Nós estamos juntas há tanto. Manda um beijinho para aquele com quem, de quem nós estivemos agora a falar. Manda.
1: Queres que eu diga o nome dele?
0: Sim, senhora.
1: Ó, senhor David Levi, se nos estiver a ouvir, um beijinho para si e faz-se a favor de retribuir
0: é que eu já nem
1: o nosso
0: falo.
1: Cumprimento por mensagem.
0: Eu já nem, eu já nem digo nada.
1: Que é uma pouca vergonha.
0: Isso.
1: É uma pouca vergonha.
0: Ó, minha joinha, agora é que falaste tudo direitinho.
1: Diz que nos ouve, mas depois não quer falar connosco.
0: Isto é assim, isto foi tudo por connects. A minha joaninha está cá porque foi o David que pediu para vir para aqui. Foi ou não foi?
1: Foi, sim, senhor.
0: Ah, que ele disse, eu tenho um casal amigo, muito porreiro, que tem uma filha que ela é muito fixe, ela precisava de um estágio e tal, e coisa e tal, e disse, olha, se é da tua parte, tudo bem, porque assim, que, é que se não for, tu assinas por baixo, ela fizer as neiras. Assino, não quis saber de ti mais.
1: Sinceramente, só quer saber da tartaruga.
0: Da Celeste.
1: É, só ou Celeste ou Cristina, sei lá.
0: Celeste,
1: como é que é a tartaruga.
0: Celeste. Mas ele vai ver. Eu apanho um dia dele.
1: Está apanhando a curva.
0: Olha, quando for as tasquinhas em Mozelos, tu vais lá ter comigo, claro. ao morado.
1: Sim.
0: Vais lá ter comigo lá e vamos as duas lá para a tuna de Mozelos. É. E ele vai ver. Vai ser envergonhado. Porque olha, as cozinheiras conhecem-me. As cozinheiras fazem umas papas. Eu não gosto de papas, mas as cozinheiras fazem umas papas muito boas de serrabulho lá quando é as coletividades. Eu gosto de meter lá. Eu é assim. Eu em todas as praças e romarias que eu vou.
1: Conheces alguém?
0: Toda a gente me oferece comida. Eu devo ter cara de esfomeada. Mas eu não tenho.
1: Ou de chefe. Para degustar um bocadinho de todo lado.
0: Olha, a qualquer freguesia reconhecem-me. Oh menina, quer uma patanisca, uma sandes
1: de
0: porco, uma coisinha assim. Não, depois eu passo aqui, olha, quero uma sardinha. Se isso é que não, por favor. Sardinhas assadas, não, porque uma vez obrigaram-me a comer sardinhas assadas e eu jurei que nunca mais, porque... Pronto, não me caíram muito bem. E então é lá, é em todo lado. É, na viagem medieval tem para aí umas 4 ou 5 barracas que me dão de comer. Eu já vai dizer, coitadinha, ela passa fome. Vamos dar de comer a esta gente. E portanto, ó David, Levi, estás por minha conta, que isto não é só andar de mota. Isto paga-se.

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9: Bom dia, alegria! Bom dia, bom dia! Já estou de regresso, uma excelente manhã para si. Obrigada por estar por aí nos 92.0. Esta é a sua rádio Sintonia. Vamos lá ver quem é a primeira. Vamos lá ver.
10: Quem será?
9: I am waiting.
10: Mas quem será?
9: Vamos ver. Vamos ver, sim.
10: Soltem os tambores.
9: Bom dia, Paulinha e Joaninha. Mira, por favor, passa uma música para dedicar aos meus amores, irmã Laura, família Célia, Emília Capataz, aos meninos especiais, Princesa Inês, sejam felizes, e a todos da rádio, até amanhã, com beijinhos. Muito obrigada, um beijinho grande, tudo de bom.

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0: Bom dia, alegria! Bom dia, bom dia!
1: Bom dia!
0: Pronto. Nós não temos música porque estávamos a ver outra coisa.
1: Estávamos a ver um vídeo muito engraçado.
0: Estávamos a ver uma coisa muito linda.
1: Muito fofinha.
0: E é, por acaso é. Ele por acaso está fofinho. De vez em quando fica um bocado ruim.
1: Mas está fofinho.
0: Está fofinho, mas é um bocadinho ruim. Bom dia, Paulinha. Quero ligar à minha filha, ao meu marido, para a Rosa de Lourosa, a Joaninha, para as restantes colegas, para a Patrícia Mota, Maria Santos, Teresa de Sangueira e família, Paulinha e família, para a Rádio Sintonia e em especial para a nossa princesa Inês, diz a Sandrinha. Obrigada, Sandrinha. Um beijinho para si também. Tudo de bom e uma excelente terça-feira.

Vamos a mais uma mensagem. Bom dia, Paulo e Paulo Couto. Quero ouvir Scorpions, Still Loving You, para dedicar à minha esposa Maria, filhos André Couto e Luciana Couto, Fátima Soares, e para vocês da rádio, para todos da sintonia.

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5: Já cá estou, bom dia, alegria! Vamos lá continuar com as suas mensagens nesta terça-feira, 19 de maio. Bom trabalho, boa viagem. Obrigada por estar por aí nos 92.0. Eu vou ficar por cá até ao meio-dia.
6: E eu também.
5: Pronto. Vamos ter com o Carlos Silva. Ele quer dedicar-se para Adelaide Fernandes com muito amor e carinho. Gostaria de ouvir e dedicar à sua princesa, ao Sr. Adriano, e diz que hoje quer ouvir Phil Collins, Against All Odds. Beijinhos e bom programa. Muito obrigada, beijinhos.

0: Já não é teu tempo isto?
1: Pois não.
0: Não é teu tempo? Querias tu?
1: É, mas eu vou começar a conhecer muitas desses que não era do meu tempo.
0: Pois, querias tu? Querias
1: não é só
0: tu?
1: A loba que eu sei, também sei essa.
0: É, querias, mas não tens. Músicas lindas. A nossa princesa Inês quer ouvir o Tony Carreira. Ah, pois é. Diz que é para dedicar a todos os meninos especiais, para os pais, para a mim, da senhora Canedo, para a Rosa, para a Manuela, para o amigo Careca, para todas as amigas e para a tia Paulinha, com beijinhos para todos, diz a princesa Inês. Obrigada, Inês. Um beijinho. Tudo de bom. Sim. Então, já está.

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1: Que é isso? Tu agora tens que ir para casa para estudar. Para os exames nacionais. Que é...
2: Não, mas era uma focada o dia todo em casa a estudar também.
1: Está galadinha.
2: Senão ainda doi maluca.
1: Mas de manhã tens que descansar para a tarde estudar. Olha, a desencaminhadora. Sim, faça o seguro. Faça o seguro que você está a precisar de um seguro para limpar os ouvidos, senhora. Bom dia, alegria. Quero ouvir os Némanos para dedicar ao pessoal da Mari Cartão, Nuno Lima, Branca Dias, Ana Santos, Vítor Ricardo, Catarina, todos os ouvintes e à Paulinha. Bom dia, diz a Isabel de Mosa.

Mãos, Namanus, Mar de Mãos. Bom dia, Paulinho. Passo o Habibi de Kenji Girac para dedicar a si a todos os ouvintes. Uma feliz terça-feira para todos. Beijinhos, diz o Américo de Lourosa. Obrigada, Américo. Um abraço. Uma excelente terça-feira.

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5: Bom dia, alegria, bom dia, bom dia. Já estamos de regresso, uma fantástica manhã para si. 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
5: 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Bom dia, Paulinha! Hoje vamos ouvir a Áurea para dedicar às minhas filhas Lara e Susana, para o neto Bernardo, para o Marco, Sandra Oliveira, para a dona Dozinda, Daniela Adelaide Lamas, para a Olga, para a tropa da Magnani, para as princesas Inês e Nadine, para a Joaninha, para todos da rádio com desejos de um bom dia. Beijinhos e obrigada, diz a Cristina de São João da Madeira. Olha, ela dedicou a ti.
7: Obrigada.
5: Olha, ela só, para a semana é o último dia.
7: Verdade. Que tristeza. Mas eu vou aparecer mais.
5: Para a semana é o último dia.
7: Mas eu vou aparecer mais.
5: Não sei se vou lançar foguetes, não sei se vou. Não sei, ainda não. Pronto, não sei se vou. Vai ser foguetes, se vai ser pipocas, se vai ser balões. Não faço, ainda não sei o que é que vai ser. Ela diz que vem aqui.
7: E venho.
5: Ela diz que vem aqui. Tens que estudar, tens que estudar.
7: Ai, eu não vou estudar assim muito, senão eu vou dar em tola.
5: Estão a ver, estão a ver. Isto é amor. Porquê? Porquê? Porque é um ano inteirinho a aturá-la. Um ano.
7: É verdade.
5: Um ano inteirinho. Olha, ela vem à Áurea, mas traz o Marco Rodrigues porque eu adoro esta música. Está bem?
7: Pode ser, pode.

0: Rodrigues e Áurea, Recomeço. Bom dia, alegria! Bom dia, bom dia!
1: Bom dia!
0: Pronto, é assim mesmo, estás a aprender. 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
0: 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Paulinha, bom dia, quero dedicar ao meu marido Ângelo e filhos, para toda a gente do costume, para a princesa Inês, Nadine e Fábio, beijinhos, e para a Joaninha.
1: Obrigada.
0: Diz a Rosa de Lourosa. Minha Rosa nunca se esquece. Minha Rosa. Onde é que você andava, minha Rosa? Que você no domingo estava toda chique e bem. O do Maganório do meu irmão emprestado eu não falo. Só falo em si. Estava muito giraça. Estava, era um bocadinho de vento. Bem, Zocklines. Mas ela estava mesmo gira. Girérrima.

0: C'est Amel Bent, du coup, ma philosophie.
1: Oh, très bien, très bien, j'adore.
0: Bom dia, alegria. Sou a Nandinha de Pindelo, quero dedicar a música do José Malhou para todos os ouvintes e para todos vocês de rádio com beijinhos e para a Joaninha.
1: Obrigada.
0: Que vocês andam a arranjar. Ela depois.
1: Mas eu não saio daqui.
0: Ela depois, vai ser lindo. Bom dia, Paulinha, uma música para todos, não esquecendo as princesas Inês e Nadine, e para ti e para a Joaninha. Eu não digo.
1: Obrigada.
0: Beijinhos, Minda e Canedo. Obrigada, sim, Minda. Obrigada, Canedo. Um beijinho. Oh, Minda, você estava toda finesse. Agora estou a reparar nos Facebooks da vida. Olha, você estava com umas lunetas de categoria. Vou-te mostrar uma fotografia da Minda com os óculos. Oh, Minda, mas é para ver ao longe ou ao perto? Eu preciso de óculos para ver ao longe. Que assim eu vejo a pessoa e eu fujo.
1: Vê a pessoa de um lado, passa para o outro lado da rua.
0: Olha, mas eu agora para ver os rótulos no supermercado eu tenho que fazer isto assim.
1: Oh, meu Deus. Então já estás aqui a exercitar o braço?
0: Olha, já assim? Começa assim. Eu não consigo ler. O que é que diz aqui? E a minha filha só se ri. Eu já não consigo ler os rótulos. Olha, eu vou-vos dizer uma coisa. E vamos agora ser muito honestas aqui com esta verdade. O nosso chip, que nós temos todos dentro do corpo, parece que aquilo, a partir dos 50, aquilo entra numa fase, não é nos 51, nem nos 53, nada. Faz 50, acabou. Olha, nós passamos a ver mal, passamos a ter dores que desconhecíamos que as tínhamos. Passamos a ter joias dentro de nós, passamos a calçar menos do que calçávamos. Eu diminuí porque eu estou com os sapatos que eram apertados e agora não estão. Não sei se não me sei. Há pessoas que aumentam o peso consideravelmente. Eu emagreci. Estava nos 62, passei para os 58. Invejosas. Está a Manuela a dizer: olha aqui, mete-me cá. Ela diz logo: que invejas.
1: Beija branca.
0: A Manuela. Ela andou naquela coisa do paleo. Que só metia fotografias de comida que eu. Só se viesse a guerra para comer aquilo. Que era um beterraba, depois ela dizia que a bola de Berlim dela que era um ovo cozido e tal. Não, e então, pronto. E a partir dos 50, parece que o corpo que sabe que nós. E então eu. Para ver os rótulos, eu faço isto, faço assim,
1: faz a ginástica.
0: Faço assim outra vez, mas o que é que ele diz? Como? Ah, mas já passou a validade. Encosta, deixa lá ficar e vai-te embora, Manel. Eu depois vou ver e digo assim, não é nada. Foi em maio de 2026, não passou nada à validade. Não, foi feito em maio de 2026. A minha filha é assim, oh mãe, usa os óculos. E eu, filhinha, não usa. Eles pesam aqui no nariz. Ai, não ponhas, pela tua rica saúde, não ponhas lentes nos olhos. Porque quando era pequenina tive um problema num olho. Que tive que ser tratada assim por um médico ali, que eu tinha uma coisinha dentro da vista. Não vamos. Já fiz a dedicatória, não? Já. Pronto, beijinhos e tudo e bom. Estão-se a rir. Rendo-vos para aí, rendo-vos. Ai, senhor, que a gente passa. Isso. Eu não.
1: Não, se te esqueceste, eu não.
0: Eu não, me lembro da Nadinha.

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8: Era uma abelha, a abelha Maia.
9: Eu via a abelha Maia.
8: Tu vias?
9: Via, na minha avó.
8: Ainda bem. Alguma coisinha.
9: Do zig-zag.
8: Alguma coisinha, abelha Maia.
9: Era via um abelha Maia.
8: De cor. Nasceu um dia uma abelha.
9: A abelha Maia.
8: Vá lá. Ela não percebe, ela nunca sabe nada. 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
8: 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A Celeste das Caldas de São Jorge diz que quer ouvir KLB para dedicar às meninas da Magnânia, a todos os ouvintes e a todos da rádio. Com beijinhos, obrigada.

0: Aqui está! Está!
1: Estamos!
0: Ela está! Está aqui! Oh, oh! Pois, até para a semana, dia 26, pois ela tem que estudar, que a escola acaba dia 30, ela tem que estudar. Diz que quer ir para jornalista. Imaginem-me só esta vida. É uma vida tão ingrata, tão ingrata, tão ingrata. Eu já lhe disse ela para ela ir para psicóloga, porque nós estamos. Mas também dá. Não dá.
1: Dá para ir para psicologia.
0: Vai para psicóloga. Olha, a primeira cliente está aqui à tua frente.
1: E vou trabalhar ali.
0: Isso! Não, pô, tens lá e o aluco acaba. E o aluco lá embaixo as catacumbas.
1: Ah, está bem.
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1: Ela está pode... no sítio certo.
0: Não, ela pode não os resolver. Mas você não se vai perder.
1: Aliviada vai sair, de certeza. Ai, meu Deus.
0: Vai para a psicologia pequena, porque eu sou logo a tua primeira cliente.
1: Eu vou pensar nisso, então.
0: Vai para a psicologia.
1: Vou pensar nisso.
0: Vais, olha, sou eu, depois temos quem? Temos a Paula Silva, a Paula Pereira. Olha o David Labi, que nunca mais participou. Esse também está
1: esse
0: a precisar.
1: Esse consultório vai estar fechado.
0: Para ele vai ficar tudo chão, não é? Olha, não te vai voltar clientes. Agora, tens é assim, uma psicóloga, uma boa psicóloga, não pode levar assim dinheiro assim. Cada consulta 60 euros. Não dá. Porque a gente tem que ir mais vezes. Por exemplo, eu preferia dar assim 15 eurinhos. Ia mais vezes à psicóloga, ia mais depressa. E eu me curava mais depressa, o mundo melhorava. Olha, a Manuela também deve querer, não é? A Manuela também aceita, é para a psicóloga. Ela também vai, também é cliente. Pronto, está tudo certo. Já, olha, já ganhaste uma série de clientes, foste para a psicologia.
1: Já faziam fila à espera da consulta.
0: Olha, e psicóloga, psiquiatra, podes ir trabalhar até para os hospitais. Agora estou a falar a sério. Agora jornalista, joinha, vais penar.
1: Vamos ver,
0: não sabe. Bom dia, alegria. Olá, bom dia. Sou Edith Nogueira. Quero dedicar um disco ao Nuno Lima, Fátima Rocha, André Tavares, Daniela Lima, Fátima Barros, Ângelo Oliveira, aos meninos especiais. Com um beijinho para a nossa locutora. Uma excelente terça-feira. Beijinhos. Quero ouvir o Lian Cruz. Por falar nisso, a psicóloga nunca mais me ligou. Eu deixei de ir às consultas. Ela nunca mais me ligou.
1: Vais ter que ir ao meu consultório agora.

0: Olha, o que eu tenho para te dizer é que a Manuela já te marcou vaga e... Oh, Manuela, mas temos que ir as duas juntas, que assim fica mais barato, diz a Joaninha.
1: Dividem a meias.
0: Não dividimos meias nenhumas, porque ela precisa das meinhas dela, eu preciso das minhas meias. Nós agora temos frio nos pés. Dividimos a conta, sim. Pronto. A dois. Mas você vai ter cartão de desconto mais rápido do que eu. Se você aderir lá ao coiso, você vai ter desconto. Não pode. Tem que esperar que a Joaninha se forme. Sim. Agora ficou um bocado baralhada com o que eu lhe falei. Agora já está um bocado, porque é assim, se ela for para a psiquiatria, para a psicologia, não é? Ela mas vão faltar fregueses. Não lhe vai faltar freguesia, não. Nós somos as primeiras, não é, Manuel? Somos as primeiras, depois há de chegar muito mais gente, porque depois eu faço aqui a minha publicidade também, dizer, e depois que fui para o consultório da Joaninha não fiquei bem, mas eu vou.
1: Nós estivemos lá a conversar, até fiquei bem, mas
0: depois eu saí e voltou tudo igual. Isso. Por acaso.
1: E depois vem a reclamar e diga assim, mas esteve bem durante o consultório.
0: Isso.
1: Então o trabalho foi
0: já bem. Está pronto, já está.
1: Foi bem.
0: Já foste licenciada em psicologia, ela até já sabe dar a volta.
1: Diploma.
0: Oh, ela já sabe dar a volta a quem reclama e tudo. Já está, oh, Manuela, já fomos. Oh, já, oh, acabou. Agora já, a gente já nem fala mais. Ela, read my mind. A Cláudia da Tabuaça quer ouvir a Laura Pausini para dedicar ao filho Leonardo, aos pais, à mana gêmea, para Adelaide Lamas, para a Lourdes, Marília, Roberto, para todos da Magnani, para todos da Flexi Dream e para todos nós. Muito obrigada. Sim, um beijinho grande, tudo de bom, tudo de bom. Olha, eu já passei o Zaba e o Nuno queria ouvir o Zaba. Não já?
1: Já, foi logo no início.
0: Oh, espera aí, Nuno. Espera só um bocadinho.

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4: Mais uma?
5: Mais uma cliente?
4: Mais uma cliente. Mais uma?
5: Isto. Ah, já é o caminho. O consultório ainda nem abriu e já vou ter que procurar e expandi-lo.
4: Já tem 5 clientes fixas. Oh, pequena, mas também é para dividir, não é? Meio.
5: Não, que ele também precisa das meias.
4: Dividir a meia, meio. A meia, meia. Meia, meia. Não.
5: Eu ainda nem abri o consultório, já tenho que procurar expandi-lo.
4: Tens, porque a psicologia é o que está no.
5: Está a dar.
4: Está a dar, é psicologia, psicólogos, porque nós precisamos de muitos psicólogos que nos ajudem a combater este estado de degradação que existe no nosso pensamento.
5: Que profundo. De veras, uma reflexão.
4: Foi.
5: Uma reflexão muito refletida.
4: Depois de falar da Virgínia, fico assim.
5: Ela já está ali a afogar as mágoas.
4: Ui, no Dubai.
5: A fazer comprinhas.
4: Foi ver os camelos.
5: A fazer as comprinhas.
4: Aí o que eu ia.
5: Joana,
4: por favor.
5: Olha, meninas, peço desculpa, mas a Paulinha vai ter que ser a primeira no consultório que está com urgência.
4: Não, a Manuela é que diz que está com urgência. Não, então ela foi ao Dubai ver os shakes, a ver se vê lá algum shake rico, não é? Para ver. Já que não conseguiu com coisa, essa região. Mas ela já tem que andar tapada, que ela não pode andar com aqueles decotes que mandava
5: mas
4: com
5: ela
4: coisa.
5: Já foi, já.
4: Já foi?
5: Sim, eu vou-te mostrar.
4: É o que diz. Não, ela tem 3 filhos, mas eu acho que ela que se passou um ano com eles todos é muito. 365 dias com eles.
5: É, se contarmos as migalhinhas, vai dar um ano completo.
4: Dá um ano.
5: A filha dela vai fazer 5 agora.
4: Pronto, mas não. Passou um ano inteiro com eles todos, a contar assim certinho. O Zé Felipe passou mais. Oh Nuno, eu passei a usar há bocadinho, mas eu vou passar uma música muito linda para ti, está bem? Não chores. Bom dia, porque para dedicar ao pessoal da Mari Cartão, por exemplo. Olha, o Nuno também quer. Certinha absoluta. Para dedicar ao pessoal da Mari Cartão, para a Isabel de Mozel, Susana Mesquita, Fátima Belinha, Ana Santos, Laura, para as gêmeas Valéria e Dulce Lima, Edito Nogueira, Ângelo Oliveira, para a Anice, Susana Carvalho, Anabela da Central de Lobão, para a avó Rosa Lima, Daniela Lima, tia Elizabeth, para o Bruninho, para a Andrea Tavares, Eliana, Branca, Nando, Laurinda, Sónia Rosa Madrinha, Glória da Vogimbal, para a Manuela de Canales e Clementina Dias Aganche, Sr. Adriano Vilma, Minda, para as meninas da Magnani e para toda a equipa do Mundo da Fruta, para o enfermeiro Rui Santos e para a Paulinha, beijinhos, diz o Nuno Lima de São João de Meira. Ah, Nuno! Um beijinho para ti, tudo de bom, sim, tudo de bom. Que Deus te acompanhe nesta caminhada. Ai... Pronto, vamos lá à música, vamos, sim senhora. Anabela Pardala quer dedicar aos colegas de trabalho e para a filha e para nós também. Obrigada, beijinhos, espero que vocês gostem, porque eu gosto muito desta música. E domingo vai ser um dia um bocadinho triste para mim. Não é domingo, é sábado. Mas a fé, essa é inabalável.

0: Tiago York, tudo o que a fé pode tocar. Bom dia, Paulinha. Hoje quero ouvir Eduardo Costa, mentira que virou paixão para a Júlia, Maria e Dina, Cristina de Canelas. Muito obrigada, Cristina. Oh, Cristina, o que é feito do Diogo? Nunca mais tivemos notícias dele. Ele não responde às mensagens. Será que partiu? Pronto, sei lá. Será que foi para o Dubai com
1: a outra? Virgínia.
0: A Virgínia foi para o Dubai.

0: que é feito de verdade, não de fingimento. É, isso mesmo. De paixão. Ai, não é paixão. Acaba numa paixão e depois vira ilusão. Eu percebi. Deixando no escuro o meu coração. Canta.
1: Acerto.
0: Eu já ouvi, ao vivo. Tirei uma fotografia com ele.
1: Tens?
0: Tenho uma fotografia agarrada à minha cintura, que na altura era mais magra. Quem é que... Oh, Rosa, você foi, não foi? A minha Rosa foi a ver o concerto, a Gondomar. E tive mais ouvintes que foram ver. Tive mais ouvintes que foram ver o Eduardo Costa. Ora bem, eu tenho que passar para a próxima música, senão eu depois não vou ter psicóloga. Eu até estou com medo, porque eu já arranjei aqui medo de clientas e, portanto, não vamos ter psicóloga. E é assim, tem que ser. O que tem que ser tem muita força. E o Joaquim Sá de Labercos Lomba diz que era uma música ao nosso gosto, para dedicar a todos os ouvintes. À Paulinha com um bom dia de trabalho, diz o Joaquim Sá, Labercos Lomba. E depois vem aqui um engraxamento. Eu, por acaso, engraxei os sapatos hoje que são brancos. Bom dia, uma alegria ouvir as duas vozes mais alegres e bonitas de Portugal.
1: Ai, quem será? Quem será?
0: Mas quem será?
1: Mas quem será? O pai da criança.
0: O pai da psicóloga. Eu sei lá, sei lá. As terças-feiras de manhã, para ter boa disposição e alegria, a sintonia tem que ouvir. Desculpe o que eu lhe vou dizer. Ela tornou-se assim por minha causa. Porque ela não era assim tão extrovertida.
1: Eu sempre fui extrovertida, só que desde que entrei nesta casa.
0: Olha,
1: né?
0: Tu bela, olha que eu pego o meu sapato.
1: Desde que entrei nesta casa.
0: Piorou.
1: A minha personalidade.
0: Piorou.
1: Melhorou. Ah, melhorou, teve uma nova versão.
0: Babas-me na laroca. Não, mas o sapato chegava primeiro que a laroca. Dedico os Queen.
1: Ai, olha, podia jogar na lotaria, que eu já sei.
0: Para vocês, Paula. Princesa Joana, para a minha cara metade Laurinda. Beijinhos, Pedro de Argoncilho.
1: E para o André. Ai.
0: Olha, até parece que nem é o pai da Joaninha. Sim, vocês não se deixem enganar. É o pai da nossa da futura psicóloga. Joaninha.
1: Até para a
0: vais
1: semana.
0: Partir naquela estrada onde um dia chegaste a sorrir.
1: Vamos para Argoncilho.
0: Até terça.

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1: Bom dia, são 12 horas.
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5: Boa tarde, boa terça-feira, vamos às notícias que marcam a atualidade. Afonso Eulálio defende hoje a camisola rosa no contrarrelógio do Giro. Centro Infantil de Santa Maria da Feira celebra hoje 50 anos dedicados à infância. Imaginários assinala 25 anos com arte, resistência e ocupação do espaço público. Rosto Solidário apoia projeto habitacional e comunitário dos missionários passionistas em Angola. E ainda, Free Your Heart desafia jovens artistas. As candidaturas estão abertas até 31 de maio. Portugal volta esta terça-feira a prender as atenções na volta à Itália com Afonso Eulálio a enfrentar um dos maiores desafios da carreira, defender a camisola rosa na décima etapa da competição. O jovem ciclista português parte para um exigente contrarrelógio de 42 quilómetros, com uma vantagem de 2 minutos e 24 segundos sobre o principal rival, Jonas Vingegaard. A etapa desta terça-feira é totalmente plana, um terreno menos favorável às características de Afonso Eulálio, mas o jovem da Figueira da Foz terá a vantagem de ser o último a sair para a estrada, podendo gerir o esforço, conhecendo já os tempos dos adversários diretos. A partida está marcada para as 15 horas e 31 minutos. Também os portugueses António Morgado e Nelson Oliveira entram hoje em ação na prova italiana. Afonso Eulálio assumiu a liderança do giro a 13 de maio, na quinta etapa, e já entrou para a história do ciclismo nacional como o terceiro português a vestir a camisola rosa na volta à Itália. No Sintonia de Ataque desta semana, o presidente do Feirense, Rodrigo Nunes, lembrou que o corredor esteve 4 anos ao serviço do Clube Fogaceiro antes de dar o salto para o World Tour, realçando o enorme percurso que tem vindo a desenvolver.
6: Foi a Funcionário a fazer uma coisa que eu sabia que ele um dia ia fazer isso. É o mesmo miúdo de sempre, que conheço bem, e mesmo com a camisola rosa da volta à Itália. Continua com o mesmo sorriso, a falar da mesma forma, sem grande euforia. É um miúdo fantástico. E se fosse jogador de futebol, seria convocado pelo Martínez para o campeonato do mundo, e era um dos melhores jogadores do mundo.
5: Afonso Eulálio defende hoje a camisola rosa no contrarrelógio. O Giro da Itália arrancou a 8 de maio e termina no dia 31 deste mês. O Centro Infantil de Santa Maria da Feira celebra hoje 50 anos de história, assinalando meio século dedicado à educação, ao cuidado e ao desenvolvimento das crianças do concelho. As comemorações decorrem esta tarde, a partir das 14h, no Salão da Junta de Freguesia de Santa Maria da Feira, reunindo entidades oficiais, famílias, antigos utentes e colaboradores da instituição. A cerimónia contará com a presença da Secretária de Estado da Ação Social e da Inclusão, Clara Marques Mendes, do Presidente da Câmara da Feira, Amadeu Albergaria, da Presidente da Junta de Freguesia, Cristina Tenreiro, e ainda do Presidente da Mutualidade de Santa Maria, Associação Mutualista, Luís Alberto Silva. Ao longo de 5 décadas, o Centro Infantil tornou-se uma referência no apoio às famílias e na promoção do bem-estar infantil, acompanhando várias gerações da comunidade feirense. O programa inclui momentos institucionais, homenagens e testemunhos que recordam o impacto da instituição na vida da comunidade local. Entre 21 e 23 de maio, Santa Maria da Feira volta a transformar-se num grande palco ao ar livre, com mais uma edição do Imaginários, o Festival Internacional de Artes Performativas em Espaço Público. Durante 3 dias, o festival reúne 42 companhias e mais de 200 artistas de 16 países, com 39 espetáculos gratuitos de teatro, dança, música, performances e artes digitais,

0: espalhados pelo centro histórico e vários espaços da cidade. 25 anos de um festival que representa inovação, crescimento e consolidação, refere o vereador da Cultura, Turismo e Património, Paulo Marcelo, em entrevista à Sintonia.
1: São 25 anos, é um momento histórico, faz-nos olhar para o passado com vontade de inovar, numa perspectiva de termos aqui bem presente o trabalho que foi feito e que permitiu que o Imaginais se tornasse num festival de referência a nível nacional e internacional, e com isso criasse aqui todas as condições para que ao fim de 25 anos quase que deveria dizer que estamos quase a reinventar o festival, embora ele não necessitasse propriamente de mudar na sua essência, porque o seu ADN foi já referido várias vezes, é um ADN muito, muito presente, muito, muito característico deste festival, que cruza artes performativas, teatro de rua, tudo aquilo que Santa Maria da Feira habituou os seus visitantes em termos de oferta cultural.
0: Bruno Costa, um dos responsáveis pela direção artística do festival, destaca a programação diversificada, que inclui 5 estreias absolutas e 23 estreias nacionais, num total de 125 apresentações.
2: Há diferentes formas de olhar para o festival e se calhar a primeira coisa que eu diria, o mote que trouxemos a esta edição é uma ideia não nostálgica de celebrar, porque a ideia de celebrar é escolher como continuamos, porque as nossas decisões de hoje vão mostrar-nos o imaginário daqui a 25 anos, nos 50 anos, por exemplo, aquilo que a sociedade decide, e o que procuramos é que a programação seja tão diversa quanto possível, de forma a tocar diferentes disciplinas artísticas, e o que procuramos nesta edição é trazer uma narrativa, esta ideia de resistência que a Filipa dizia no início desta conversa. Sim. Mas não num sentido de resistência de guerrilha, uma ideia de resistência que também é resiliência. É uma cidade uma cidade que durante 25 anos é implementar um festival desta envergadura e dimensão e com esta representatividade internacional é um caso raro, eu diria que é um caso único, quase único no país, e muito raro à escala europeia. Há muitos festivais que têm ciclos muito curtos ou que vão tendo edições isoladas ou que se vão transformando em bienais, e aqui, tanto quanto eu saiba, nunca foi uma questão, e há um investimento contínuo, e portanto diria que o grande desafio foi olhar para esta edição dos 25 anos e incluir a maior diversidade possível que consiga representar não a nostalgia, mas o que foi o passado do festival, abrindo uma perspectiva de futuro.
0: Bruno Costa realça espetáculos direcionados para famílias, mas também a produção Fuego, que vai decorrer na Alameda do Tribunal.
2: Há clown para famílias, há tardes muito dedicadas não exclusivamente ao público infantil, mas a um público familiar, com projetos para todas as idades, e há uma organização da programação que a dado momento se espalha um bocadinho mais no território. Há alguns projetos mais intimistas ou que precisam de espaço, como por exemplo o Lab em Dança, que tem uma proposta ainda mais conceptual do que é habitual, e portanto vai estar protegido nesta praça do arquivo, para que o público que queira procure especificamente, ou a estreia de Virulana, que foi o vencedor do Mais Imaginários do ano passado, ou desafiar-nos à Alameda do Tribunal de uma outra forma. Na verdade tem também questões técnicas para estar naquele local, mas o que vamos fazer é um desafio ao público. O público é convidado para um espetáculo especial da companhia Grado Ciel,
0: sim,
2: que se chama Fuego. Eu não vou dar muitas informações, eu só convido as pessoas a que na sexta-feira às 7 da tarde e no sábado às 6, portanto é esta ideia de antes de jantar, se dirijam à Alameda do Tribunal para este projeto que vai surpreender de diferentes formas.
0: A Casa do Moinho é outro dos palcos do Imaginários e será aí que será possível assistir à criação Mirage, de uma companhia francesa, que promete contagiar o público.
2: Vamos, por exemplo, olhar para a Casa do Moinho de uma outra forma. Na verdade, tiramos partido de uma questão física, portanto, o facto de uma infraestrutura que esteve muito associada à viagem medieval e estar aqui numa questão de transição, abriu-nos espaço a que um projeto que não teria espaço no centro histórico, por questões técnicas, possamos fazer. O projeto Mirage, também de uma companhia francesa, Sidi Petit, que vai aterrar exatamente no centro daquele espaço da Casa de Moinho, e que nos traz uma dança tradicional da região do Levante, no Médio Oriente, que está muito associada à resistência comunitária e este baile de final de tarde em que a comunidade cria a união, mas interpretada por dois coreógrafos do Maghreb para uma visão contemporânea de um espetáculo 360 em que aqui posso ser um bocadinho spoiler, no final todos vamos ser convidados a fazer parte.
0: A programação fica também marcada pela produção Tho, da companhia australiana Legs on the Wall, que promete refletir sobre as alterações climáticas e a ideia de urgência e imediatismo muito presentes na sociedade de hoje.
2: Este sim é um desafio,
3: sim.
2: Um desafio de produção, e aqui não me canso de dizer que temos uma equipa enorme que está a fazer todos os esforços para que este desafio que colocamos à equipa possa ser viável. Portanto, é um projeto de grande escala, num sentido também de produção, porque trata-se de uma instalação performativa de 8 horas de duração. É absolutamente técnico o que eu estou a dizer, mas este é algo diferente de proposta ao público de imaginários. Nós sabemos que ninguém se vai sentar 8 horas em frente à escadaria da Igreja Matriz a assistir às 8 horas do projeto, mas o que vamos ter é um bloco de gelo, que significa tudo o que a Filipa referiu, mas pode significar algo mais. Uhum. Podemos incluir aqui uma ideia de urgência da sociedade atual e desta urgência, esta analogia do bloco de gelo que derrete rapidamente, e portanto tudo o que nós temos de fazer é tão rápido porque as redes sociais nos obrigam a ter os likes em 5 minutos, senão já não temos o efeito que pretendemos. Portanto, há uma mensagem climática muito associada, mas este projeto pode querer significar muito mais, e convidaria o público a não a estar 8 horas, sabemos que não é viável, mas a tentar observar nos diferentes momentos do dia, porque vai haver contextos muito diferentes.
0: ADN Odyssée Vertical, da companhia Transexpress, é o espetáculo de grande formato que leva músicos e performers suspensos a dezenas de metros de altura. Bruno Costa realça as mensagens que estarão por detrás deste espetáculo.
2: Apesar de ser um projeto de grande formato, para uma grande multidão no final da noite de sexta e de sábado, o que Transexpress, que na verdade fazem parte do ADN do festival, aqui é uma analogia, eles visitam, sim, Santa Maria da Feira desde a primeira edição do Imaginários, há aqui uma ligação. O que esta ADN Odisseia Vertical nos traz é uma abordagem conceptual sobre a necessidade de crescer na sociedade atual. Cada um de nós quer, na hierarquia social, crescer cada vez mais. O que é que desafios se colocam, que situações temos de enfrentar, e também da construção da sociedade. Ou seja, o que vamos ter é uma estrutura cénica ainda maior do que é habitual em termos de altura. Convido todos a assistirem, mas a narrativa desta ópera eletrónica, que será o estilo que vamos ter em apresentação, o que nos traz é uma abordagem destes performers no subir e no descer, que tem tudo a ver com a construção, o construir um arranha-céu, porque é que queremos construir as cidades cada vez mais alto, mas porque é que queremos todos nós subir na hierarquia social e o que é que temos de superar para chegar. Portanto, é uma reflexão que para muito público poderá ser apenas um projeto com uma carga visual fortíssima, é verdade, mas esperamos que grande parte do público do festival consiga compreender esta mensagem que trazemos aos finais de noite.
0: A abertura oficial do Imaginário está marcada para esta quinta-feira, às 6 da tarde, junto à Casa do Moinho, com a apresentação do manifesto Imaginários, reinterpretado pelo realizador feirense Guilherme Henriques. O festival assinala este ano 25 edições e reafirma a arte como espaço de encontro, reflexão e transformação da cidade. A organização Rosto Solidário está a apoiar um projeto de desenvolvimento comunitário no Uambo, em Angola, em parceria com os missionários passionistas. O objetivo é melhorar as condições de habitação e criar infraestruturas essenciais numa das zonas mais carenciadas da região. Os missionários passionistas estão presentes no Uambo desde 2022 e assumiram recentemente a responsabilidade pastoral e social de uma área periférica marcada pela falta de acesso à água, eletricidade e educação. No terreno já arrancou um projeto piloto inovador de produção de blocos de terra compactada, conhecidos como BTC, uma solução de construção sustentável, ecológica e de baixo custo. A iniciativa prevê a criação de uma unidade produtiva capaz de fabricar blocos para habitações e equipamentos comunitários. Parte da produção será vendida para garantir a sustentabilidade económica do projeto, enquanto outra será utilizada diretamente em obras destinadas à população local. A primeira fase fase da intervenção representou um investimento superior a 26 mil euros, aplicado sobretudo na aquisição da máquina de produção de BTC, considerada fundamental para o funcionamento da unidade. Além de melhorar as condições de vida da comunidade, o projeto pretende também criar emprego, valorizar competências locais e promover métodos de construção mais sustentáveis. Atualmente, mais de 2 dezenas de pessoas participam já em sessões de formação e nas atividades de produção. Depois de 2 semanas de formação técnica, está também quase concluída uma pequena construção experimental, com cerca de 36 metros quadrados, erguida autonomamente pela própria comunidade, sem acompanhamento direto do formador. Segundo os missionários passionistas, esta iniciativa procura responder às necessidades mais urgentes da população e lançar bases sólidas para futuros projetos educativos e sociais na região. A Rosto Solidário tem desempenhado um papel central no apoio técnico estratégico e na angariação de fundos para esta intervenção comunitária. O atletismo da Associação Cultural, Recreativa e Desportiva de Escapães esteve em destaque no Olímpico Jovem Distrital, disputado no passado fim de semana em Vagos, ao conquistar 4 lugares de pódio e 2 vitórias individuais. Os principais destaques da competição foram Tiago Ferreira, vencedor do salto em altura no escalão juvenil, e Miguel Ferreira, que alcançou o primeiro lugar no triplo salto no escalão de iniciados. Miguel Ferreira voltou ainda ao pódio com o 2º lugar no salto em comprimento, resultado igual ao conseguido por Luana Oliveira, também 2ª classificada no salto em comprimento juvenil. A equipa da Associação Cultural, Recreativa e Desportiva de Escapães contou ainda com a participação de Gonçalo Santos, Gonçalo Oliveira, Maria Pinto e Beatriz Araújo. Os jovens atletas foram acompanhados pelo treinador Paulo Neto, numa participação que volta a confirmar o crescimento e o trabalho de formação desenvolvido pelo Clube de Escapães no atletismo jovem distrital. Até ao próximo dia, 31 de maio, estão abertas as candidaturas para a 8ª edição do concurso municipal Free Your Heart. A iniciativa destina-se a jovens entre os 13 e os 25 anos, estudantes ou residentes no concelho, e desafia a criação de trabalhos nas áreas das artes plásticas e da fotografia. No total, serão selecionadas 30 obras para integrar uma exposição itinerante que vai passar por espaços públicos e estabelecimentos de ensino. Em cada uma das categorias, os 3 melhores trabalhos recebem prémios em cartão ou vale oferta, 200 euros para o primeiro lugar, 100 para o segundo e 50 para o terceiro. Será ainda atribuído o prémio do público através da votação online, distinguindo a obra mais votada com vale oferta no valor de 150 euros. Todos os participantes recebem também um kit cultura. As candidaturas devem ser submetidas através de um formulário que está disponível online. Tudo contado na informação. Depois das 2 da tarde, vamos estar à conversa com o presidente da Junta de Freguesia de Santa Maria de Lamas, André Vivas.
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5: 17 graus.

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2: Boa tarde. São 13 horas.
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2: 13:34.

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2: Boa tarde, são 14 horas.
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2: Boa tarde, são 15 horas.
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1: Diretamente de Belo Horizonte, Luan City 2.0, Pãozinho no Céu, vai.

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2: Boa tarde. São 16 horas.
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0: A poesia continua viva, aqui e agora. Olá, está no ar mais uma edição do Poetas à Solta, onde os versos escapam do papel e chegam até nós. Hoje damos voz a uma poeta que escreve como quem apanha o mundo em movimento e o transforma em verso. Filipa Leal nasceu no Porto em 1979 e é uma das vozes mais marcantes da poesia contemporânea em Portugal. A sua escrita vive da proximidade, a intimidade, a memória, as relações humanas e o tempo que passa depressa demais. Versos que oscilam entre o lirismo e a reflexão,

entre o que sentimos e o que não conseguimos dizer. Com mais de 15 livros publicados, Filipa Leal construiu uma obra reconhecida dentro e fora de Portugal, com edições em países como Espanha, Brasil, França ou Polónia. Em 2024, publicou Adrenalina, um livro que olha para a vida com urgência, mas também com pausa, como quem tenta travar o que não para. Poeta, jornalista e argumentista, a sua escrita estende-se também ao cinema e à televisão, sempre com uma marca muito própria, a de observar o mundo com atenção e devolvê-lo em palavras precisas. Na poesia de Filipa Leal, o pessoal torna-se universal e cada verso parece perguntar-nos, afinal, o que é que fica quando o tempo passa. Na edição de hoje, trazemos o poema Vem à Quinta-feira, de Filipa Leal. Vem à quinta-feira. É quase fim de semana e podemos talvez beber uma cerveja ao cair da tarde, enquanto planeamos a viagem a Paris. E se Paris for muito caro, sei que isto não está fácil, podemos ir a Guimarães assistir a um concerto, que ouvir é a maneira mais pura de calar. Vem à quinta-feira, a seguir temos ainda a sexta e talvez me esperes à porta do emprego e talvez fiques para sábado e domingo e talvez o mundo pare de acabar tão depressa. Vem à quinta-feira, mas não venhas nesta, vem na próxima. Nesta tenho um compromisso que não posso adiar. É um compromisso profissional, sabes que isto não está fácil e talvez nos dê hipótese de irmos a Paris ou a Guimarães. Vem na próxima, que eu preciso de tempo para arranjar o cabelo, para arranjar o coração, para elaborar a lista do que me falta fazer contigo. Vem à quinta-feira e não te demores. Enquanto te escrevo, já fui elaborando a lista. Sabes como gosto de pensar em tudo ao mesmo tempo. E afinal, o que me falta fazer contigo não é caro. Viajar de autocaravana, dançar na Estrada Nacional, ver-te chorar. Choras tão pouco. Ainda bem que estás contente. Vem à quinta-feira. Se não pudermos ir a Paris ou a Guimarães, não te preocupes. Vem na mesma, que eu vou apanhando as canas da Índia, as fiteiras. Eu vou recolhendo a palha e reunindo cordas e lona. Já estive a aprender no YouTube como se faz uma cabana. Vem na mesma, que eu vou procurando um lugar seguro. Vem na mesma, porque a cabana, como a casa, só funciona com amor. Ou pelo menos, é o que diz o YouTube. Temos ainda tanto para fazer. Por isso, se algum dia voltares, meu amor, volta numa quinta. Vem à quinta-feira, de Filipa Leal. Foi mais uma edição do Poetas à Solta, onde os versos escapam do papel e chegam até nós. Até à próxima viagem pelo mundo da poesia.

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2: Boa tarde, são 17 horas.
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6: Boa tarde, o essencial da informação segue já a seguir. Entre 21 e 23 de maio, Santa Maria da Feira volta a transformar-se num grande palco ao ar livre, com mais uma edição do Imaginários, o Festival Internacional de Artes Performativas em Espaço Público. Durante 3 dias, o festival reúne 42 companhias e mais de 200 artistas de 16 países, com 39 espetáculos gratuitos de teatro, dança, música, performances e artes digitais, espalhados pelo Centro Histórico e vários espaços da cidade. 25 anos de um festival que representa inovação, crescimento e consolidação, refere o vereador da Cultura, Turismo e Património, Paulo Marcelo, em entrevista à Sintonia.
7: São 25 anos, é um momento histórico, faz-nos olhar para o passado com vontade de inovar, numa perspectiva de termos aqui bem presente o trabalho que foi feito e que permitiu que o Imaginais se tornasse num festival de referência a nível nacional e internacional, e com isso criasse aqui todas as condições para que ao fim de 25 anos quase que atreveria a dizer que estamos quase a reinventar o festival, embora ele não necessitasse propriamente de mudar na sua essência, porque o seu ADN foi já referido várias vezes, é um ADN muito, muito presente, muito, muito característico deste festival, que cruza artes performativas, teatro de rua, tudo aquilo que Santa Maria da Feira habituou os seus visitantes em termos de oferta cultural.
6: Bruno Costa, um dos responsáveis pela direção artística do festival, destaca a programação diversificada, que inclui 5 estreias absolutas e 23 estreias nacionais, num total de 125 apresentações.
8: Está diferente formas de olhar para o festival e se calhar a primeira coisa que eu diria, o mote que trouxemos a esta edição é uma ideia não nostálgica de celebrar, porque a ideia de celebrar é escolher como continuamos, porque as nossas decisões de hoje vão mostrar-nos o imaginário daqui a 25 anos, nos 50 anos, por exemplo, aquilo que a sociedade decide, e o que procuramos é que a programação seja tão diversa quanto possível, de forma a tocar diferentes disciplinas artísticas, e o que procuramos nesta edição é trazer uma narrativa, esta ideia de resistência que a Filipa dizia no início desta conversa. Sim. Mas não num sentido de resistência de guerrilha, uma ideia de resistência que também é resiliência. É uma cidade que durante 25 anos é implementar um festival desta envergadura e dimensão e com esta representatividade internacional é um caso raro, eu diria que é um caso único quase único no país, é muito raro à escala europeia. Há muitos festivais que têm ciclos muito curtos ou que vão tendo edições isoladas ou que se vão transformando em bienais, e aqui, tanto quanto eu saiba, nunca foi uma questão, e há um investimento contínuo, e portanto diria que o grande desafio foi olhar para esta edição dos 25 anos e incluir a maior diversidade possível que consiga representar não a nostalgia, mas o que foi o passado do festival, abrindo uma perspectiva de futuro.
6: Bruno Costa realça espetáculos direcionados para famílias, mas também a produção Fuego, que vai decorrer na Alameda do Tribunal.
8: Há clown para famílias, há tardes muito dedicadas não exclusivamente ao público infantil, mas um público familiar com projetos para todas as idades, e há uma organização da programação que a dado momento se espalha um bocadinho mais no território. Há alguns projetos mais intimistas ou que precisam de espaço, como por exemplo o Lab em Dança, que tem uma proposta ainda mais conceptual do que é habitual, e portanto vai estar protegido nesta praça do arquivo, para que o público que queira procure especificamente, ou a estreia de Virulana, que foi o vencedor do Mais Imaginários do ano passado, ou desafiarmos a Alameda do Tribunal de uma outra forma. Na verdade, tem também questões técnicas para estar naquele local, mas o que vamos fazer é um desafio ao público. O público é convidado para um espetáculo especial da companhia Grat Ciel, que se chama Fuego. Eu não vou dar muitas informações, eu só convido as pessoas a que na sexta-feira às 7 da tarde e no sábado às 6, portanto é esta ideia de antes de jantar, se dirijam à Alameda do Tribunal para este projeto que vai surpreender de diferentes formas.
6: A Casa do Moinho é outro dos palcos do Imaginários e será aí que será possível assistir à criação Mirage, de uma companhia francesa.

0: Mirage, também de uma companhia francesa, City Boutique, que vai aterrar exatamente no centro daquele espaço da Casa de Moinho, e que nos traz uma dança tradicional da região do Levante, no Médio Oriente, que está muito associada à resistência comunitária e este baile de final de tarde em que a comunidade cria a união, mas interpretada por dois coreógrafos do Maghreb para uma visão contemporânea de um espetáculo 360 em que aqui posso ser um bocadinho spoiler, no final todos vamos ser convidados a fazer parte.
1: A programação fica também marcada pela produção Thó, da companhia australiana Legs on the Wall, que promete refletir sobre as alterações climáticas e a ideia de urgência e imediatismo muito presentes na sociedade de hoje.
0: Este sim é um desafio.
2: Sim.
0: Um desafio de produção, e aqui não me canso de dizer que temos uma equipa enorme que está a fazer todos os esforços para que este desafio que colocamos à equipa possa ser viável. Portanto, é um projeto de grande escala, num sentido também de produção, porque trata-se de uma instalação performativa de 8 horas de duração. É absolutamente técnico que eu estou a dizer, mas este é algo diferente de proposta ao público de imaginários. Nós sabemos que ninguém se vai sentar 8 horas em frente à escadaria da Igreja Matriz a assistir às 8 horas do projeto, mas o que vamos ter é um bloco de gelo, que significa tudo o que a Filipa referiu, mas pode significar algo mais. Uhum. Podemos incluir aqui uma ideia de urgência da sociedade atual, e desta urgência, esta analogia do bloco de gelo que derrete rapidamente, e portanto tudo o que nós temos de fazer é tão rápido, porque as redes sociais nos obrigam a ter os likes em 5 minutos, senão já não temos o efeito que pretendemos. Portanto, há uma mensagem climática muito associada, mas este projeto pode querer significar muito mais, e convidaria o público a não a estar 8 horas, sabemos que não é viável, mas a tentar observar nos diferentes momentos do dia, porque vai haver contextos muito diferentes.
1: ADN Odisseia Vertical, da companhia Transexpress, é o espetáculo de grande formato que leva músicos e performers suspensos a dezenas de metros de altura. Bruno Costa realça as mensagens que estarão por detrás deste espetáculo.
0: Apesar de ser um projeto de grande formato para uma grande multidão no final da noite de sexta e de sábado, o que Transexpress, que na verdade fazem parte do ADN do festival, aqui é uma analogia, eles visitam, sim, Santa Maria da Feira desde a primeira edição do Imaginários, há aqui uma ligação. O que este ADN Odisseia Vertical nos traz é uma abordagem conceptual sobre a necessidade de crescer na sociedade atual. Portanto, cada um de nós quer, na hierarquia social, crescer cada vez mais. O que é que desafios se colocam, que situações temos de enfrentar, e também da construção da sociedade. Ou seja, o que vamos ter é uma estrutura sem ainda maior do que é habitual em termos de altura. Convido todos a assistirem, mas a narrativa desta ópera eletrónica, que será o estilo que vamos ter em apresentação, o que nos traz é uma abordagem destes performers no subir e no descer, que tem tudo a ver com a construção, o construir um arranha-céu, porque é que queremos construir as cidades cada vez mais alto, mas porque é que queremos todos nós subir na hierarquia social, e o que é que temos de superar para chegar. Portanto, é uma reflexão que para muito público poderá ser apenas um projeto com uma carga visual fortíssima, é verdade, mas esperamos que grande parte do público do festival consiga compreender esta mensagem que trazemos aos finais de noite.
1: A abertura oficial do Imaginário está marcada para esta quinta-feira, às 6 da tarde, junto à Casa do Moinho, com a apresentação do manifesto Imaginários, reinterpretado pelo realizador feirense Guilherme Henriques. O festival assinala este ano 25 edições e reafirma a arte como espaço de encontro, reflexão e transformação da cidade. Arranca no próximo dia 1 de junho a campanha de vacinação antirrábica e identificação eletrónica de cães 2026 no Conselho da Feira. Até 30 de setembro, o Serviço Veterinário Municipal vai percorrer todas as freguesias do Conselho para assegurar a vacinação obrigatória contra a raiva e promover a colocação de microchip nos animais. A campanha arranca a 1 de junho, com 2 paragens em Santa Maria da Feira, às 9:30 da manhã no Rocio, junto ao quiosque, e às 11 na Remolha, junto ao Coreto e ao Centro Paroquial. Já no dia 5 de junho, a equipa estará em Sanguedo, na Praça do Eleito Local, também junto ao Coreto. A vacinação antirrábica é obrigatória para todos os cães com mais de 3 meses de idade. Já a identificação eletrónica é recomendada pelas autoridades para facilitar a localização dos animais em caso de perda ou abandono. Os proprietários devem apresentar o cartão de cidadão ou o bilhete de identidade, bem como o boletim sanitário do animal. Os cães devem ser transportados com trela ou peitoral e, sempre que necessário, com a SAIME, de forma a garantir todas as condições de segurança. O calendário completo da campanha pode ser consultado no site do município da Feira.

0: Até ao próximo dia 31 de maio estão abertas as candidaturas para a 8ª edição do concurso municipal Free Your Heart. A iniciativa destina-se a jovens entre os 13 e os 25 anos, estudantes ou residentes no concelho, e desafia a criação de trabalhos nas áreas das artes plásticas e da fotografia. No total serão selecionadas 30 obras para integrar uma exposição itinerante que vai passar por espaços públicos e estabelecimentos de ensino. Em cada uma das categorias, os 3 melhores trabalhos recebem prémios em cartão ou vale oferta, 200 euros para o primeiro lugar, 100 para o segundo e 50 para o terceiro. Será ainda atribuído o prémio do público através da votação online, distinguindo a obra mais votada com vale oferta no valor de 150 euros. Todos os participantes recebem também um kit de cultura. As candidaturas devem ser submetidas através de um formulário que está disponível online. Tudo contado na informação. Hoje há mais uma edição do programa Espaço Empresa, uma parceria com a Associação Empresarial da Feira. Arranca depois das 6 da tarde.
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8: Olá, está no ar mais uma edição do programa Antes que Aconteça, uma parceria com o Serviço Municipal de Proteção Civil de Santa Maria da Feira. Hoje debatemos medidas preventivas para os incêndios rurais numa altura em que se aproxima também o prazo limite para a limpeza de terrenos, 31 de maio. Connosco em estúdio para já dois convidados, entretanto outra pessoa irá juntar-se a nós, mas apresento a Adriana Teixeira, coordenadora do Serviço Municipal de Proteção Civil. Adriana, bem-vinda.
9: Obrigada.
8: Também connosco o Comandante dos Bombeiros Voluntários da Feira, Jorge Coelho. Comandante, bem-vindo também. Muito bem, nós vamos falar sobre medidas preventivas, numa altura em que também o tempo começa a aquecer e também há uma preocupação certamente em cima da mesa. Adriana Teixeira, apenas para abrirmos também esta temática e porque estamos a entrar também numa época particularmente sensível, que cenário é que se prevê para este ano, também no que toca a incêndios rurais?
9: Pronto, é assim, nós todos os anos fazemos uma preparação, como é normal.
8: Sim.
9: Pese embora as condições meteorológicas sejam imprevistas e, portanto, nós não conseguimos com alguma certeza ter aqui um conjunto de dados de preparação. Isso obriga-nos a que estejamos preparados para todos os cenários.
8: Sim.
9: E essa é uma regra aplicada a todos os agentes da Proteção Civil e, portanto, sabemos que há condições favoráveis. Há alguns estudos que nos indicam alguns fatores, como o El Niño, a formação do El Niño, e algumas consequências, nomeadamente ondas de calor e alguns episódios mais extremos. No entanto, são tudo referências muito genéricas e que ainda não há a capacidade de termos, de forma mais concreta, qualquer situação previsível. No entanto, é como referi, nós estamos habituados a estar preparados para todos os cenários que possam ocorrer e, portanto, estou confiante de que estaremos capazes para o que aí vem.
8: Muito bem. Dar também as boas-vindas ao Capitão Moura da GNR, que já se juntou a nós. Bem-vindo também. Comandante, começando também por si esta temática, o que é que podemos esperar deste verão? Já o verão passado foi um verão complicado e temos também aqui algumas situações ou circunstâncias que nos podem também levar a ter alguma cautela quando olhamos para agora o tempo de calor que se avizinha.
10: Olá, boa tarde, Filipe. Olá, todos os ouvintes da Sintonia Feirense. É um gosto estar aqui neste momento de partilha e sobretudo, de sensibilização da nossa comunidade para esta temática que nos afeta anualmente, embora seja sazonal, sobretudo sazonal. O que é que eu destacava? Já aqui uma nota muito interessante, que é o nome deste programa é Felicidade de não sei quem foi o mentor deste título, mas realmente faz todo sentido, é antes que aconteça. E o nosso foco deve estar verdadeiramente para aqui orientado, que é na prevenção, na antecipação, na preparação antes do evento. Ou seja, todas as nossas energias devem estar verdadeiramente canalizadas para aqui, para que quando aconteça e caso aconteça saibamos responder da melhor forma possível e essa resposta seja concertada, com a responsabilidade dividida, partilhada entre os vários intervenientes. Ou seja, os bombeiros efetivamente são uma força de resposta para quando acontece um determinado evento, mas todo este trabalho de antecipação, de preparação, de treino, tanto sejam dos operacionais como da comunidade, é fundamental. Por isso, parabéns pelo programa de rádio, que está muito bem conseguido. Relativamente à época que se avizinha e naquela que, teoricamente, e entre aspas, já entramos, os bombeiros da Feira participam ativamente no dispositivo especial de combate aos incêndios rurais, um dispositivo que já se estende para todo o ano, mas com maior musculatura, ou seja, uma musculatura mais bem conseguida de 15 de maio a 15 de outubro. Os incêndios rurais já aconteceram, é natural que aconteçam em meados de março, abril, ou seja, vão acontecendo em função da meteorologia, e sempre que a meteorologia é favorável acontecem eventos desta tipologia. Mas o que é que nós sentimos? E dizer o que é que vai caracterizar este ano? Sobretudo, aqui alguma reticência já foi manifestada pelo Ministério da Administração Interna, sensibilizando a comunidade e amplificada pelos meios de comunicação social, de que poderá ser um ano complicado. Complicado porquê? Porque o inverno foi muito chuvoso, e isso facilitou e permitiu o crescimento, e vai permitir o crescimento de combustíveis rasteiros, ou seja, combustíveis de herbáceas, de pequena de vegetação de superfície.
8: Sim.
10: E esta vegetação, que vai ser densa, que teve um grande crescimento, quando atravessar um período de seca, ou seja, uma onda de calor, facilmente vai ficar disponível para a combustão. Em qualquer situação de ignição, o incêndio vai se desenvolver com muita rapidez. Não sei se estou a ser claro e utilizar uma linguagem que chegue facilmente à nossa população. E por isso é importante a preparação e por isso é importante a limpeza dos terrenos. Ou seja, a preparação para o evento é fundamental e devemos estar despertos, efetivamente, porque poderá ser um ano atípico e de elevado risco por causa deste fenómeno natural, digamos assim.
8: Muito bem, vamos também abrir a conversa ao Capitão Moura, que está aqui connosco. A sensibilização e a prevenção pode ser a melhor arma no que toca à questão dos incêndios rurais, mitigando também ou atenuando fatores que possam também originar este tipo de ocorrências. Sabemos também que a GNR tem um papel fundamental no que toca à prevenção e sensibilização da população no terreno.
11: Exatamente, como referiu, a prevenção é algo que é primordial para a Guarda Nacional Republicana e é extensível, naturalmente, tanto também a todas as entidades que se envolvem neste processo, não é, que é o combate aos incêndios florestais. Portanto, como referiram aqui também as entidades aqui presentes, a prevenção é um foco importante. E daí também aproveito a oportunidade para transmitir aqui alguns conselhos de autoproteção e de mitigação de ocorrências de risco ou de situações de risco que possam exponenciar a ocorrência de incêndio florestal. E daí, como referi, os incêndios florestais representam uma ameaça à população, à segurança das pessoas, nomeadamente pessoas e bens, e também à própria sustentabilidade ambiental. Temos verificado aqui no município, e não só, em trâmites gerais, em território nacional, que grande parte das ignições são provocadas por erros ou cometimento de falhas a nível de queima de sobrantes. Portanto, reiteramos aqui e sensibilizamos a população aqui para algumas preocupações relativamente a essa temática. Portanto, numa fase inicial, gostaria de ter a oportunidade de reiterar essas medidas de segurança relativamente a esta vertente. Depois, uma segunda vertente é sensibilizar a população para alguns comportamentos ou recomendações relativamente à faixa de proteção, que envolve a habitação, os acessos a essa mesma, esses meios populacionais que junto à área florestal, e o comportamento do cidadão perante uma ocorrência de incêndio, o que é que ele deve de efetuar. Como referi, numa primeira fase, relativamente a estas queimas sobrantes, elas constituem uma das principais causas, que pode até provocar a inalação do fumo, pode até ser prejudicial para o utilizador dessa queima, digamos assim, até pode provocar danos até mortais no mesmo. E queria aqui reiterar algumas vertentes de sensibilização relativamente a esta temática. Portanto, deve ser sempre feita a comunicação ao município quando há a intenção de fazer essa queima de sobrantes. Portanto, essa comunicação prévia em ato de fiscalização por parte da Guarda Nacional Republicana é verificada, portanto devem ser detentores dessa verificação, dessa comunicação. Deve também, quando houver o intento de fazer essa queima, verificar sempre o risco de incêndio, ou seja, verificar sites eletrónicos como o IPMA ou do ICNF para verificar essa premissa. Não realizar queimas no período crítico, que habitualmente decorre entre 1 de julho e 30 de setembro, salvo condições meteorológicas adversas que façam uma extensividade deste período, e também não efetuar queima de sobrantes quando é o risco elevado, aliás, muito elevado ao máximo. Relativamente a esta vertente, ainda reiterar que devem ter em consideração o tempo quente e seco, portanto privilegiar sempre dias em que se prevejam alguma umidade, alguma neblina, que é para mitigar o risco de expansão da queima de sobrantes. Também algo importante que o cidadão, quando efetua este tipo de ação, deve acautelar é estar munido de telemóvel ou fazer a queima de sobrantes acompanhado, porque se houver ali uma extensividade ou um descontrole da queima de sobrantes, há ali algum contacto rápido para se contactar os bombeiros ou a autoridade de polícia criminal local, os órgãos de polícia criminal, ou mesmo ligar o 112, porque em caso de descontrole deve ligar o 112, que posteriormente há de acionar os meios necessários para o local. Portanto, estar acompanhado ou estar munido de telemóvel é um fator importante para a resposta rápida.
8: Sim.
11: Essa circunstância. Obviamente também deve de efetuar ou ter precaução, fazer uma limpeza à volta do sobrante que quer efetuar a queima, se possível até molhar em redor do mesmo para evitar expansão, ter recipientes com água consigo, ou seja, tudo que seja formas de mitigar ou reduzir o risco que essa queima de sobrantes se transforme em algo mais gravoso, digamos assim, deve ser acautelado por parte do cidadão.
8: Exato, a Adriana Teixeira já tinha deixado aqui esta alerta a propósito da questão das queimas, dizendo que são também uma das maiores fontes de incêndios rurais e também que já têm causado vítimas, é preciso realmente uma particular atenção.
9: Sim, as queimas, nós constatamos que temos um território permeável a que haja aqui a questão da eliminação dos sobrantes, não é? A queima é permitida, conforme o capitão disse, até a entrada em vigor do período crítico, sendo que este período de período crítico nem sempre cumpre com o critério de 1 de julho até 30 de setembro. Portanto, aconselhamos sempre que as pessoas vão aos sites do IPMA e do ICNF e consultem realmente o grau de risco que existe afeto para aquela data, isso vai condicionar a autorização da queima e, portanto, a interdição da realização da mesma, eventualmente, se assim for entendido. Os conselhos que foram aqui dados para a realização da queima são os adequados. Nós chamamos a especial atenção para a questão dos materiais que muitas das vezes envolvem as zonas onde as pessoas fazem as queimas.
8: Uhum.
9: Ainda existem pessoas que fazem queimas sem fazer a sectorização, portanto grandes aglomerados de sobrantes, isso é desaconselhável. Ainda fazem muito próximo de habitações, às vezes, ou então tão longe que não permitem que haja aqui uma identificação de uma situação de perigo e acabam por se colocar numa situação que tem sido às vezes fatal, não é? Todas estas recomendações são importantes. Nós não podemos nos esquecer de que temos uma área florestal mais densa no nordeste do nosso território, mas também temos uma área interurbana, ali uma interface entre o florestal e o urbano, que também é muito preocupante. Porque muitas das vezes desvalorizamos esta questão de não ter a extensão florestal, mas nos grandes aglomerados de população também existem essas dificuldades e é frequente vermos as pilhas de lenha, não é? Envolvendo a casa, sim. Por exemplo, às vezes depósitos de gás. São tudo situações que, se as pessoas previamente conseguirem identificar como situações de perigo, estando na envolvente um incêndio a decorrer, devem então fazer a remoção desses materiais, colocá-los numa zona mais segura e tentando minimizar o impacto que eventualmente um fogo a chegar àquele local tenha com a existência desses materiais.
8: Exato. Comandante, a limpeza de terrenos pode realmente facilitar a tarefa dos bombeiros, tanto na questão quando no combate aos incêndios, mas também na mitigação deste problema.
10: A limpeza dos terrenos é fundamental para limitar a propagação e aumenta a dimensão do incêndio. Mas queria reforçar aqui duas notas muito bem preferidas pelo nosso capitão, que é a necessidade de não fazerem este tipo de queimadas de forma isolada, sozinhos. Santa Maria da Feira tem um elevado número de ignições, por isso nós temos que continuar com este tipo de ações para a sensibilização da população para limitar o uso do fogo. Ou seja, Santa Maria da Feira fica num panorama de top, não pela uma perspectiva positiva, mas pela negativa, porque tem um elevado número de ignições. Temos todos em comunidade, todos comprometidos para contrariar essa tendência e esse histórico. É um histórico que não é de hoje, já tem largos anos. Por isso nós temos que combater este número de ignições e tem a ver com esta questão de gestão de combustível e dos sobrantes. Sublinhava outra coisa que o nosso capitão disse, que foi realizar uma queimada pressupõe uma autorização, pressupõe um registro na plataforma do ICNF, pressupõe um conhecimento da Câmara Municipal através do seu Gabinete Técnico Florestal e, caso não o faça, e na eventualidade de alguma ocorrência, estas entidades estão em comunicação constante, ou seja, os bombeiros são alertados para uma determinada ignição, até pode estar controlada, mas a autoridade policial vai ter conhecimento e vai provavelmente levar aqui, implantar um auto, não sei, uma contraordenação, não sei qual é o termo técnico, mas vai atuar. Ou seja, este registro na plataforma é obrigatório e vai ter que registar o local, o contacto, etc. Caso as condições, até feito de forma antecipada, sejam favoráveis naquela data para a realização da queimada, e se houver perdão, se houver alteração destas condições, vão ser alertados e vai ser contrariada essa prescrição. Uhum. Ou seja, vai haver um alerta para que essas queimadas não se realizem. Por isso, realmente tem que haver sempre aqui uma sensibilidade para estarem disponíveis para ser contactados. E eu recordava-me, quando estava a falar sobre isto, de dois casos, dois ou três casos gritantes que aconteceram e que foram fatais. Um que aconteceu em janeiro de há 3 ou 4 anos, em puro janeiro, e nós olhávamos para o combustível no local e era uma ervinha, e pela rapidez, por causa do vento, o proprietário ficou completamente asfixiado pelo fumo que aquela combustão provocou. Não foi pela altura da chama, provavelmente ficou inanimado e depois morreu queimado, mas não era pela altura da chama. Uhum. Ou seja, toda aquela envolvência, e depois um evento que aconteceu em Melhoras Poiares, e eu tenho São João de Ver, em que pessoas com, já têm debilidade, geralmente os mais idosos, já têm debilidade na sua locomoção, e depois não conseguem reagir, ou seja, de se mover e reagir a este descontrolo. E tem a ver com esta questão que a engenheira Adriana dizia, que é a quantidade de sobrante que se vai amontoar para fazer a queimada, etc. Tudo isto tem que ser ponderado. E as autoridades são disponíveis para colaborar com os nossos cidadãos para realizar isto da melhor forma possível, nas melhores condições de segurança possível. Por isso, há que contactar as entidades. Nós, de forma articulada, estaremos disponíveis para apoiar a população para este controle de combustíveis.
9: Mas, se me permite só acrescentar, a questão do registro também tem a componente de nós percebermos os falsos alarmes, ou seja,
12: sim,
9: muitas das vezes as pessoas comunicam uma coluna de fumo, não é?
12: Claro.
9: Uhum. E nós percebemos, se houver um registo, que é a realização de uma queima que está autorizada, e portanto nem há mobilização de meios dos bombeiros, que também é importante que haja
12: manter
9: este cuidado.
12: A eficiência na gestão dos meios,
9: claro.
12: Não
9: sair sem haver necessidade. Portanto, se houver um falso alarme, muito rapidamente a GNR consegue perceber que é uma queima que está a acontecer ali e que à partida está a correr tudo bem, e também os bombeiros vão perceber de que não é preciso, se calhar, sair com as viaturas, mas sim fazer uma validação se há ali alguma circunstância.
10: Nós vamos sair, mas não de forma tão musculada como seria.
9: Exato. Portanto, há este registro tem estas valências todas e permite isto tudo. Por isso, o apelo para que realmente as pessoas cumpram com a realização do registro é muito importante e é de sublinhar, como o Sr. Comandante falou e com o Sr. Capitão.
12: Muito bem, não sei se o Comandante quer ainda concluir o que estava a dizer.
10: Não, tem mais notas, mas vamos continuar.
12: Muito bem, mas continuando e se calhar continuando consigo ainda, quais são hoje os principais fatores de risco para incêndios rurais?
10: Sem dúvida é a questão do combustível, a disponibilidade de combustível. As alterações climáticas também vêm aqui afetar de forma muito significativa. Ou seja, nós tivemos, por exemplo, 2024, que foi um ano tranquilo, mas depois em setembro tivemos uma onda de calor muito marcada, e nos concelhos, nomeadamente de Albergaria Velha, Oliveira das Meias, Sever de Bouga e Águeda, e mesmo atingindo Aveiro, houve ali um incêndio de grandes dimensões, mortal, com uma dimensão brutal. Ou seja, quando apresentamos estes números aos nossos colegas europeus, eles ficam altamente surpreendidos, mas de facto é uma tendência que temos vindo a verificar. Em setembro de 2024, nós conseguimos limitar, com recursos muito limitados, uma ocorrência que estava a acontecer em Várzea e Canedo, porque neste espírito de solidariedade municipal empenhámos-nos de forma redobrada com este compromisso no município.
9: É mesmo mérito deles.
10: Empenhámos-nos para que o incêndio não fugisse ao controle, ou seja, controlamos danos, digamos assim.
12: Uhum.
10: E isto tem a ver com uma sensibilidade, com uma articulação, com uma identificação com a comunidade.
9: Eu queria só acrescentar aqui uma questão, que é tudo isto que o Sr. Comandante está a dizer, e ele já sublinhou que nós somos os campeões de números de ocorrências.
10: Lamentavelmente, estamos no
9: salmo
10: 20.
9: Mas temos que falar da parte boa, que eu acho que é de salientar, é que apesar de termos muitas ocorrências, rapidamente conseguimos dar uma resposta muito eficaz. Não é? E isto é mérito da prevenção. E muitas das vezes o protagonismo da ocorrência e do fogo acontecer, não é, não permite que haja a valorização das pessoas que realmente numa primeira fase conseguiram e tiveram a capacidade e a estratégia para debilitar o incêndio. Portanto, o que eu queria deixar aqui expresso é que, tanto da parte da GNR como dos bombeiros, nós temos feito um crescente, nota-se perfeitamente um crescente, em termos de atuação e de resposta, e isso tem vindo a verificar-se nos números. E os números o que nos dizem é que, apesar de termos muitas ocorrências, não temos tido grandes incêndios, e acho que isso é muito da capacidade que existe
10: operacional. Sublinhar o mérito é de todas as forças que vão para o terreno, inclusive a Proteção Civil e a Câmara Municipal. Mas...
12: Sim.
10: Mas eu tenho aqui algum receio em estarmos aqui com estas notas que são positivas, porque nós podemos estar aqui num ciclo de grandes incêndios, porque entretanto há grandes manchas florestais que cresceram e estão nesta fase mais disponíveis para grandes eventos. Por isso não gosto de estar aqui com a bandeirinha de que realmente somos muito bons, que somos, mas sempre com algumas reticências, algumas reservas, porque se tiver que acontecer e se o cenário for desfavorável, vamos Sim. tentar fazer o nosso melhor, mas por isso é importante que a comunidade esteja perfeitamente alinhada connosco para isto, que é a resiliência e a antecipação, a preparação, saberem reagir ao evento, isso é muito importante. E por isso programas como a Aldeia Segura são fundamentais.
12: Claro, claro que sim. Virando agora novamente a agulha para o Capitão Mouro e falar também do papel da GNR, não apenas na questão da prevenção, mas também na fiscalização, no que toca, por exemplo, à questão da limpeza de terrenos e não só. Fala-nos um bocadinho do papel que a GNR também desempenha no terreno, nesta área.
11: Portanto, a Guarda Nacional Republicana tem um fator primordial, como referi, que é a prevenção. Depois também tem um fator de reatividade e de fiscalização. Mas se me permite só dar um apontamento adicional relativamente Sim. à prevenção, porque acho que é a parte primordial, digamos assim, do evitar a reatividade relativamente a queima de sobrantes, de forma adicional apenas. E porque, reitero isto, porque tem-se verificado aqui no nosso território ocorrências envolvendo esta premissa, que é o abandono do local por parte do cidadão ainda a decorrer uma queima de sobrantes. Portanto, temos verificado isso, a população, o cidadão que está a desenvolver aquela atividade, abandona a queima de sobrantes sem se certificar que a mesma está totalmente apagada. Portanto, isto é uma preocupação, porque ao abandonar o local, o risco de propagação é altíssimo. E reitero isto porque verifica-se ainda, atualmente, este tipo de ocorrências. Portanto, certificar-se que a queima de sobrantes, antes de se ausentar do local, está completamente extinta. Ou seja, que a cinza não tem ali algum potencial de reincendimento ou de expansão. Portanto, queria sublinhar este aspecto porque ainda se verifica com alguma regularidade. Relativamente à fiscalização, gestão de combustível, obviamente que, como referi, a fiscalização e reatividade é uma segunda análise da nossa parte, porque darmos muita primazia à prevenção e, logicamente, que sensibilizamos os cidadãos a ter uma gestão de combustível à volta das residências, nomeadamente residências em que envolve espaço florestal nas suas redondezas, na gestão de combustível. Deve ter uma preocupação na gestão de combustível pelo menos 50 metros à volta da residência, verificar as copas das árvores que estão próximas da residência, fazer a parar as mesmas, ver se as copas das árvores têm ligação umas para as outras e se estão juntas à habitação, nomeadamente ao telhado e afins, porque se um incêndio se aproximar da habitação, haver essa gestão de combustível em redor da habitação minimiza em muito o aproximar do incêndio a essa residência. Portanto, essas são medidas preventivas em que a Guarda Nacional Republicana gostaria de transmitir de forma a mitigar esta expansão do incêndio a se aproximar da habitação. Em segundo lugar, também queríamos referir e sublinhar, também já foi referido aqui pelas entidades presentes, haver resíduos inflamáveis, lixo, entulho inflamável ou mesmo lenha junto ou nas proximidades da habitação, ok? Que possa exponenciar que o incêndio se aproxime com maior fluidez e rapidez junto à habitação. Portanto, deve guardar lenha em sítios apropriados, não próximo da habitação, no exterior, que possibilite essa expansão. Obviamente que também botijas de gás, combustível, botijas de gás, deve, quando um incêndio se aproximar da habitação, ser acautelado essa vertente, portanto, ser removido, estancar essa ligação, para tudo que seja medidas que possam minimizar o expandir, digamos assim, ou elevar o incêndio ao aproximar-se da habitação, é algo que deve ser sublinhado, deve ser frisado e deve ser bem vincado junto à população que, como referi, se cada cidadão efetuar a sua ação responsável no tocante à prevenção, a nossa atuação fica mais facilitada e evitamos aquela vertente da fiscalização e da reatividade, que é isso que no fundo também queremos diminuir.
12: Claro que sim. Já agora as novas tecnologias ajudam também na questão da fiscalização, por exemplo a questão dos drones, fiscalização e também a monitorização em alturas críticas de incêndios, que também sei que a GNR também faz esse trabalho, não é?
11: Sim, claro que sim. A Guarda Nacional Republicana está munido dessas ferramentas de trabalho, não é? E logicamente é usado para variados tipos de missão, em que uma delas é essa também. Quer a monitorização, quer a fiscalização, quer o fase de pós, fase de rescaldo e afins. Portanto, usamos todos os meios que estão ao nosso dispor para benefício da população e para sanar este tipo de ocorrências.
12: Claro que sim. Adriana, já falamos aqui um bocadinho também do trabalho em rede que várias entidades podem ter na questão da prevenção ou mitigação de incêndios rurais. Que importância tem também ações de sensibilização, simulacros? Também de há pouco o Comandante falava sobre a Operação Floresta Segura, por exemplo, e outros programas que a Câmara, que o Serviço Municipal de Proteção Civil tem vindo a implementar no terreno.
9: Pronto, nós já arrancamos com a Operação Floresta Segura, foi aqui desencadeada pela GNR, onde tivemos a apresentação em Canedo. No entanto, depois foi feito um deslocar desses meios para a ação de sensibilização junto das aldeias onde nós temos implementado o nosso programa Aldeia Segura, Pessoa Segura. O programa Aldeia Segura, Pessoas Seguras é um programa de valorização, de proteção de um aglomerado que exista rodeado de floresta. Ele tem como principal objetivo preparar as pessoas para que se houver um incêndio na envolvente, eles consigam ter alguma capacidade de estar alinhados com os agentes de proteção civil e nos ajudarem a dar ali uma resposta adequada. O objetivo também é fazermos sempre, na eventualidade de ser necessário, uma evacuação por antecipação, organizada, planeada. Portanto, há aqui no posto de comando uma avaliação sobre a trajetória que eventualmente o incêndio possa assumir e há uma decisão se faz ou não a evacuação da aldeia ou eventualmente o confinamento. Dar nota aqui de que é possível haver estes dois momentos, portanto o momento em que há a declaração da evacuação e nesse momento os oficiais de segurança que temos nas aldeias e os agentes de proteção civil informam a população para onde é que se devem deslocar para uma zona segura que é identificada, mas também pode haver indicação de confinamento, portanto, de fazer o confinamento dentro da sua habitação. Devem manter sempre a calma nestas situações, fazer a selagem das suas habitações, nomeadamente com o fecho de portas, janelas, estores, para a evitar a entrada das faúlhas, ter sempre toalhas molhadas nas frechas e nas portas das janelas, também é o aconselhado, e fazer a proteção do seu interior e do exterior, principalmente com a retirada de materiais que possam causar aqui uma inflamação junto da habitação. Devem aguardar as instruções, naturalmente que toda a rede de proteção civil estará a acompanhar a situação e dará as instruções de acordo com a melhor decisão que será tomada ali. Nós, para além da Aldeia Segura Pessoas Seguras, da informação que é dada na Operação Floresta, também estamos a organizar aqui um exercício municipal, um exercício que vai treinar a capacidade de resposta perante um incêndio rural e vai envolver meios e recursos das três corporações mais da GNR. Vai decorrer no dia 6 de junho. E terá aqui um cenário também de evacuação e de confinamento de uma aldeia segura. Portanto, vamos nos preparar, vamos tentar definir aqui um conjunto de objetivos para estes exercícios, para permitir que também estejamos mais aptos e mais adequados para a resposta que eventualmente aí venha.
12: Muito bem, comandante, em cenários cada vez mais exigentes no que toca a incêndios rurais, os simulacros, ações de sensibilização, também a capacitação das próprias forças da proteção civil são fundamentais.
10: Certo. Esta atividade que a senhora engenheira Adriana está a falar não é um ato isolado, ou seja, Sim. não nos lembramos agora, ou seja, ainda o ano passado
9: fizemos
10: um exercício que transitou da zona de Lourosa para São João de Ver, com alguma magnitude, envolvendo não só os agentes de proteção civil, mas também a comunidade local, junto à freguesia, escola,
9: IPSS,
10: etc. Ou seja, uma dinâmica que
12: e
10: nós...
12: E com vários cenários na altura, sobrepostos
10: quase.
12: Uma
10: dinâmica que provavelmente, ou desejamos, que seja preparatória para todos aqueles que vão intervir no cenário deste género. Sublinhava aqui uma outra questão que me parece muito relevante, que é, neste programa da Aldeia Segura, Pessoa Segura, ou noutras circunstâncias, noutros locais, é importantíssimo, determinante, que a população, a comunidade, respeite as orientações da autoridade, quer sejam para evacuação, quer sejam para confinamento. Ou seja, não há tempo para hesitações. Ou seja, se há uma indicação que foi ponderada, a população tem que respeitar a orientação da autoridade. Nós somos confrontados, muitas vezes, quando em cenários bem desafiantes, bem complexos, com esta contrariedade, com esta resistência da população abandonar a sua casa. Mas se não respeitar esta indicação, provavelmente o cenário será outro. Por isso é fundamental que a população acate esta orientação. E sim, mais uma vez, sublinhar, nós fizemos um exercício em Canedo...
9: Em Passir,
10: em que ano foi?
9: Foi 2022.
10: Em 22, nós fizemos o ano passado Lourosa, São João de Ver, e este ano vamos fazer em Romariz. Ou seja, esta dinâmica não acontece por acaso, tem método, tem critério, de forma a que nós próprios sejamos preparados para reagir da melhor forma.
12: Claro que sim. Já agora, o primeiro combate a um incêndio é fundamental, os primeiros minutos de ataque.
10: A intervenção é sem dúvida muito importante, e por isso é que nós, enquanto meios de resposta, atuamos de forma muito determinada numa fase inicial. Eu aproveitava aqui uma oportunidade para sublinhar aqui uma ação de sensibilização, de contacto, para interagir com a comunidade que vamos ter, os bombeiros da feira, no denominado Open Day, ou quartel aberto, que vai acontecer no dia 4 de junho, na zona do Rocio, aqui na feira, em que expomos todos os nossos meios e sensibilizamos a nossa comunidade com algumas workshops, algumas dinâmicas, e mesmo as pessoas podem ver quais são os meios que nós temos de resposta.
12: E já agora, sente que a comunidade está mais sensibilizada para a questão da prevenção quando vê o país arder todos os anos e cada vez com fenómenos mais violentos?
10: Eu julgo que está mais sensibilizada, mas quando confrontada com o cenário das magnitudes que nós vimos que têm vindo sendo crescentes,
12: escalar, sim,
10: fica surpreendida. Ou seja, os cenários que eu tenho vivenciado, quer seja no concelho, quer seja fora do concelho, infelizmente mais fora do concelho do que no concelho, são cenários cada vez mais complexos, mais desafiantes, que nós não imaginávamos que podiam acontecer. E por isso é que nós temos de estar preparados, efetivamente, para responder a estes eventos de uma magnitude recorde. Ou seja, nós estamos sempre a pensar ou em velocidades de propagação ou em dimensões que nunca pensamos.
12: Claro, capitão, a mesma questão a propósito da sensibilização está a traduzir-se também em comportamentos junto à comunidade, ou é preciso continuar este caminho?
11: Isto é um caminho sempre continuado, como é sabido, todos somos agentes de proteção civil, todos estamos envolvidos no processo, portanto tudo o que seja a primazia de exercícios, simulacros, é de uma relevância extrema, porque o praticar, repetir, insistir é algo que deve ser continuado ao longo do tempo, os processos têm que ser automatizados. Portanto, tudo o que seja iniciativas nesta temática são de privilegiar, manter e dar seguimento de forma a que isto seja algo que seja na sua fluidez natural. Portanto, estes exercícios já foram efetuados, vão continuar a ser efetuados para depois a capacidade de resposta, quer da população, a nível de procedimentos, quero depois a resposta das entidades seja o mais profícua possível em caso de ocorrência de incêndio florestal. E neste sentido, o programa Aldeia Segura e Pessoas Seguras tem um relevo muito importante neste tipo de ações. Porque se uma pessoa estiver nas proximidades de um incêndio, não é? Isto pratica também procedimentos em âmbito da população, o que é que o cidadão deve proceder, não é? Ligado imediato ao 112, se avistar um incêndio, não é? Que é para a reatividade ser o mais prematura possível, para a resposta ser cabal logo numa fase inicial, como referiu a ser o Sr. Comandante dos Bombeiros. E algo também que também se me permite sublinhar, aquilo que referiu, não prejudiquem a ação das entidades no terreno, ou seja, sigam as indicações, porque facilitam muito a ação, a rapidez da ação, a fluidez da ação, e isso traz repercussões depois na própria ação no terreno. Também algo que queria referir é, quando avista um incêndio florestal, também retire a viatura do eixo de aproximação desse incêndio, para a resposta ser o mais fluida possível e chegar à ocorrência com a rapidez necessária. E sempre que notar algum comportamento de algum cidadão com algum comportamento de risco, contacte as autoridades, faça um contacto, porque pode haver ali algum indício criminal que esse contacto pode dar uma resposta eficaz relativamente a essa vertente. Caso um incêndio se aproximar da sua residência, é aconselhável que avise os vizinhos, naturalmente. Sim. Que avise também a população muito próxima da sua residência, que tente, se tiver tempo oportuno, logicamente, que regue a zona envolvente, que crie umidade na zona envolvente para mitigar essa expansão de incêndio, fechar as portas, fechar as janelas, como bem referiram as entidades aqui presentes também, retirar lenhas próximas da habitação, desligar botijas de gás, tudo o que seja exponenciar essa ocorrência, e afastar tudo que é materiais combustível dessa habitação, digamos assim. Procurar depois, é por isso que estes exercícios são importantes, porque são definidos locais prévios, seguros de evacuação, digamos assim, de concentração, e estes exercícios permitem isso. Portanto, as pessoas devem procurar locais planos, com água, com pouca vegetação, para se abrigarem desse tipo de ocorrências. Sempre que estiverem na proximidade de um incêndio florestal, também devem respirar o mais junto ao sol, se possível até com um pano molhado, tapar as vias respiratórias, para evitar a tal inalação de fumo, que pode provocar alguns danos e desorientação. E procurar também, mediante a possibilidade, lenços úmidos para proteger a face.
12: Muito bem.
11: Assim.
12: Nós estamos na reta final do nosso programa, antes que aconteça, por isso vamos para as reflexões finais que queremos deixar aos ouvintes. Podemos começar agora pelo Capitão Moura. O que é que fica por dizer ou que mensagem gostava de deixar?
11: Como referi, termino como comecei. A prevenção é o foco primordial, portanto, prevenir é proteger vidas, património, e, no fundo, é o futuro da nossa floresta. Portanto, a prevenção é a palavra-chave neste tipo de ação.
12: Muito bem. Obrigada pela presença. Comandante Jorge Coelho, o que é que fica por dizer? Que reflexão quer deixar?
13: Eu era um apelo. Apelava a que a nossa comunidade feirense e todos os nossos ouvintes que respeitassem as orientações das autoridades, independentemente de qual seja. Nós temos conhecimento antecipado, planeado, ou seja, a previsão do que é que se avizinha, e nessa medida estarem atentos à informação que é partilhada pelos órgãos de comunicação social, pelas redes sociais, porque hoje há boa difusão de informação, mas para estarem atentos e respeitarem as orientações das autoridades.
12: Muito bem. Obrigada, Comandante, pela presença também. Adriana Teixeira, a última palavra cabe-lhe a si. Como é que fechamos a edição de hoje?
9: Pronto, fechamos a dizer que nunca se falou tanto de proteção civil como agora. Eu acho que é comum a todos que cada vez mais fazemos mais ações de sensibilização, cada vez mais temos mais ferramentas tecnológicas e de informação à população. Estamos a chegar a diferentes tipos de público, mas também estamos perante um desafio cada vez maior das alterações climáticas e dos fenómenos extremos. E, portanto, estamos mais bem preparados, mas também temos este contraposto, e por isso sublinhar de que proteção civil somos todos. Nós estamos, creio e confiantes de que iremos ser capazes de fazer a nossa missão. No entanto, pedimos e apelamos a que a população também esteja connosco e se junte a nós com esta missão de proteção civil.
12: Muito bem, obrigada Adriana, obrigada aos três pela presença aqui nos estúdios da Sintonia. Mais uma edição do programa Antes que Aconteça regressa na segunda terça-feira do próximo mês com uma nova temática. A continuação de uma boa tarde na companhia da Sintonia.
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2: Boa tarde, são 19 horas.
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2: Boa noite. São 20 horas.
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2: Boa noite. São 21 horas.
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7: Boa noite, o essencial da informação segue já a seguir. Entre 21 e 23 de maio, Santa Maria da Feira volta a transformar-se num grande palco ao ar livre com mais uma edição do Imaginários, o Festival Internacional de Artes Performativas em Espaço Público. Durante 3 dias, o festival reúne 42 companhias e mais de 200 artistas de 16 países, com 39 espetáculos gratuitos de teatro, dança, música, performances e artes digitais espalhados pelo Centro Histórico e vários espaços da cidade. 25 anos de um festival que representa inovação, crescimento e consolidação, refere o vereador da Cultura, Turismo e Património, Paulo Marcelo, em entrevista à Sintonia.
8: São 25 anos, é um momento histórico, faz-nos olhar para o passado com vontade de inovar, numa perspectiva de termos aqui bem presente o trabalho que foi feito e que permitiu que o Imaginais se tornasse num festival de referência a nível nacional e internacional, e com isso criasse aqui todas as condições para que ao fim de 25 anos quase que deveria dizer que estamos quase a reinventar o festival, embora ele não necessitasse propriamente de mudar na sua essência, porque o seu ADN foi já referido várias vezes, é um ADN muito, muito presente, muito, muito característico deste festival, que cruza artes performativas, teatro de rua, tudo aquilo que Santa Maria da Feira habituou os seus visitantes em termos de oferta cultural.
7: Bruno Costa, um dos responsáveis pela direção artística do festival, destaca a programação diversificada, que inclui 5 estreias absolutas e 23 estreias nacionais, num total de 125 apresentações.
9: Há diferentes formas de olhar para o festival e se calhar a primeira coisa que eu diria, o mote que trouxemos a esta edição é uma ideia não nostálgica de celebrar, porque a ideia de celebrar é escolher como continuamos, porque as nossas decisões de hoje vão mostrar-nos o imaginário daqui a 25 anos, nos 50 anos, por exemplo, aquilo que a sociedade decide, e o que procuramos é que a programação seja tão diversa quanto possível, de forma a tocar diferentes disciplinas artísticas, e o que procuramos nesta edição é trazer uma narrativa, esta ideia de resistência que a Filipa dizia no início desta conversa. Sim. Mas não num sentido de resistência de guerrilha, uma ideia de resistência que também é resiliência. É uma cidade que durante 25 anos é implementar um festival desta envergadura e dimensão e com esta representatividade internacional é um caso raro, eu diria que é um caso único quase único no país, é muito raro à escala europeia. Há muitos festivais que têm ciclos muito curtos ou que vão tendo edições isoladas ou que se vão transformando em bienais, e aqui, tanto quanto eu saiba, nunca foi uma questão, e há um investimento contínuo, e portanto diria que o grande desafio foi olhar para esta edição dos 25 anos e incluir a maior diversidade possível que consiga representar não a nostalgia, mas o que foi o passado do festival, abrindo uma perspectiva de futuro.
7: Bruno Costa realça espetáculos direcionados para famílias, mas também a produção Fuego, que vai decorrer na Alameda do Tribunal.
9: Há clown para famílias, há tardes muito dedicadas não exclusivamente ao público infantil, mas a um público familiar, com projetos para todas as idades, e há uma organização da programação que a dado momento se espalha um bocadinho mais no território. Há alguns projetos mais intimistas ou que precisam de espaço, como por exemplo o Lab em Dança, que tem uma proposta ainda mais conceptual do que é habitual, e portanto vai estar protegido nesta praça do arquivo, para que o público que queira procura especificamente, ou a estreia de Virulana, que foi o vencedor do Mais Imaginários do ano passado, ou desafiarmos a Alameda do Tribunal de uma outra forma. Na verdade, tem também questões técnicas para estar naquele local, mas o que vamos fazer é um desafio ao público. O público é convidado para um espetáculo especial da companhia Grado Ciel, que se chama Fuego. Eu não vou dar muitas informações, eu só convido as pessoas a que na sexta-feira às 7 da tarde e no sábado às 6, portanto é esta ideia de antes de jantar, se dirijam à Alameda do Tribunal para este projeto que vai surpreender de diferentes formas.
7: A Casa do Moinho é outro dos palcos do Imaginários e será aí que será possível assistir à criação Mirage, de uma companhia francesa, que promete contagiar o público.
9: Vamos, por exemplo, olhar para a Casa do Moinho de uma outra forma. Na verdade, tiramos partido de uma questão física, portanto, o facto de uma infraestrutura que esteve muito associada à viagem medieval e estar aqui numa questão de transição, abriu-nos espaço que um projeto que não teria espaço no centro histórico, por questões técnicas, possamos fazer. O projeto Mirage, também de uma companhia francesa, Sidi Petit, que vai aterrar exatamente no centro daquele espaço da Casa de Moinho, e que nos traz uma dança tradicional da região do Levante, no Médio Oriente, que está muito associada à resistência comunitária e este baile de final de tarde em que a comunidade cria a união, mas interpretada por dois coreógrafos de Maghreb, para uma visão contemporânea de um espetáculo 360 em que, aqui posso ser um bocadinho spoiler, no final todos vamos ser convidados a fazer parte.
7: A programação fica também marcada pela produção Thaw, da companhia australiana Legs on the Wall, que promete refletir sobre as alterações climáticas e a ideia de urgência e imediatismo muito presentes na sociedade de hoje.
9: Este sim é um desafio.
10: Sim.
9: Um desafio de produção, e aqui não me canso de dizer que temos uma equipa enorme que está a fazer todos os esforços para que este desafio que colocamos à equipa possa ser viável. Portanto, é um projeto de grande escala, num sentido também de produção, porque trata-se de uma instalação performativa de 8 horas de duração. É absolutamente técnico o que eu estou a dizer, mas este é algo diferente de proposta ao público de Imaginários. Nós sabemos que ninguém se vai sentar 8 horas em frente à escadaria da Igreja Matriz a assistir às 8 horas do projeto. Mas o que vamos ter é um bloco de gelo, que significa tudo o que a Filipa referiu, mas pode significar algo mais. Uhum. Podemos incluir aqui uma ideia de urgência da sociedade atual, e desta urgência, esta analogia do bloco de gelo que derrete rapidamente, e portanto tudo o que nós temos de fazer é tão rápido, porque as redes sociais nos obrigam a ter os likes em 5 minutos, senão já não temos o efeito que pretendemos. Portanto, há uma mensagem climática muito associada, mas este projeto pode querer significar muito mais, e convidaria o público a não a estar 8 horas, sabemos que não é viável, mas a tentar observar nos diferentes momentos do dia, porque vai haver contextos muito diferentes.
7: ADN Odyssey Vertical, da companhia Transexpress, é o espetáculo de grande formato que leva músicos e performers

0: abordagem conceptual sobre a necessidade de crescer na sociedade atual. Portanto, cada um de nós quer, na hierarquia social, crescer cada vez mais. O que é que desafios se colocam, que situações temos de enfrentar, e também da construção da sociedade. Ou seja, o que vamos ter é uma estrutura cénica ainda maior do que habitual em termos de altura. Convido todos a assistirem, mas a narrativa desta ópera eletrónica, que será o estilo que vamos ter em apresentação, o que nos traz é uma abordagem destes performers no subir e no descer, que tem tudo a ver com a construção, o construir um arranha-céu, porque é que queremos construir as cidades cada vez mais alto, mas porque é que queremos todos nós subir na hierarquia social e o que é que temos de superar para chegar. Portanto, é uma reflexão que para muito público poderá ser apenas um projeto com uma carga visual fortíssima, é verdade, mas esperamos que grande parte do público do festival consiga compreender esta mensagem que trazemos aos finais de noite.
1: A abertura oficial do Imaginário está marcada para esta quinta-feira, às 6 da tarde, junto à Casa do Moinho, com a apresentação do manifesto Imaginários, reinterpretado pelo realizador feirense Guilherme Henriques. O festival assinala este ano 25 edições e reafirma a arte como espaço de encontro, reflexão e transformação da cidade. Arranca no próximo dia 1 de junho a campanha de vacinação antirrábica e identificação eletrónica de cães 2026 no Conselho da Feira. Até 30 de setembro, o Serviço Veterinário Municipal vai percorrer todas as freguesias do Conselho para assegurar a vacinação obrigatória contra a raiva e promover a colocação de microchip nos animais. A campanha arranca a 1 de junho com duas paragens em Santa Maria da Feira, às 9:30 da manhã no Rocio, junto ao quiosque, e às 11 na Remolha, junto ao Coreto e ao Centro Paroquial. Já no dia 5 de junho, a equipa estará em Sanguedo, na Praça do Eleito Local, também junto ao Coreto. A vacinação antirrábica é obrigatória para todos os cães com mais de 3 meses de idade. Já a identificação eletrónica é recomendada pelas autoridades para facilitar a localização dos animais em caso de perda ou abandono. Os proprietários devem apresentar o cartão de cidadão ou o bilhete de identidade, bem como o boletim sanitário do animal. Os cães devem ser transportados com trela ou peitoral e, sempre que necessário, com a SAIME, de forma a garantir todas as condições de segurança. O calendário completo da campanha pode ser consultado no site do município da Feira. Até ao próximo dia 31 de maio estão abertas as candidaturas para a 8ª edição do concurso municipal Free Your Heart. A iniciativa destina-se a jovens entre os 13 e os 25 anos, estudantes ou residentes no concelho, e desafia à criação de trabalhos nas áreas das artes plásticas e da fotografia. No total serão selecionadas 30 obras para integrar uma exposição itinerante que vai passar por espaços públicos e estabelecimentos de ensino. Em cada uma das categorias, os 3 melhores trabalhos recebem prémios em cartão ou vale oferta, 200 euros para o primeiro lugar, 100 para o segundo e 50 para o terceiro. Será ainda atribuído o prémio do público através da votação online, distinguindo a obra mais votada com vale oferta no valor de 150 euros. Todos os participantes recebem também um kit cultura. As candidaturas devem ser submetidas através de um formulário que está disponível online.
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2: Boa noite. São 22 horas.
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1: De hoje.
2: E oito.

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1: Seis graus.

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2: Boa noite. São 23 horas.
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1: E 3, 12.

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1: Quinze graus.

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1: E 3:50.

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2: Bom dia.
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2: 15 graus.
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2: Bom dia, uma hora.
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